0: alertar sobre os riscos associados a esta prática.
1: O Brasil celebra 26 anos do ECA, um marco histórico na transformação e proteção da infância.
2: Sobre o assunto, nós conversamos com Fábio Meirelles, do Ministério dos Direitos Humanos e da Cidadania.
3: Ele fortalece não só o papel da família, da sociedade, do Estado, mas dessa visão de promoção dos direitos de crianças e adolescentes.
1: Hoje na apresentação, eu, Mariana Jungmann e Luciano Seixas.
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1: A publicidade das casas de apostas online, as chamadas bets, deverá ocorrer. Nessa publicidade deverão ocorrer advertências sobre os riscos para os apostadores.
2: As empresas também não poderão usar especialistas e influenciadores em suas publicidades de forma a convencer uma pessoa a apostar.
1: As novas regras começam a vigorar a partir do dia 17 de julho.
0: Pessoas famosas em ambientes festivos fazendo promessas de dinheiro fácil. Técnicas largamente usadas por empresas de apostas para atrair novos jogadores, mas que agora estão proibidas. As chamadas bets, que atuam no ramo de apostas online, estão obrigadas a alertar sobre os riscos associados a esta prática. A exemplo do que já acontece em propagandas de cigarros, bebidas alcoólicas ou remédios, as campanhas deverão exibir advertências, como explica o ministro da Fazenda, Dario Durigan.
4: Primeiro, apostar faz você perder dinheiro. A segunda, apostar pode causar dependência. E a terceira, aposta não é investimento, sempre seguido da chamada que é Ministério da Fazenda adverte, para que as pessoas tenham essa informação vinda de uma fonte oficial, depois de apurados os efeitos dos jogos nas famílias brasileiras.
0: As campanhas também não poderão utilizar influenciadores digitais ou comentaristas esportivos para induzir o público a apostar ou apresentar apostas como forma de investimento ou ganho fácil de dinheiro. O ministro da Fazenda também alertou para a tolerância zero com empresas ilegais.
4: Bet ilegal em nenhuma medida está autorizada e nem os publicitários, os veículos de comunicação estão autorizados a fazer, ao contrário, estão proibidos de veicular qualquer publicidade envolvendo empresa não autorizada a operar no mercado.
0: A advogada Juliana Prates perdeu o irmão há 6 meses para o vício em jogos online. Para ela, qualquer tipo de propaganda de plataformas de apostas deveria ser proibida.
5: Que a gente consiga, pelo menos, fazer com que as pessoas tenham consciência sobre o que é a atividade das apostas, que ela não é se divirta, mas sabendo os riscos que são decorrentes de quem pode começar a essa atividade, né?
0: O prazo para as empresas se adequarem às novas regras é 17 de julho. Quem descumprir pode ser multado em até 20% do faturamento da operadora, ter as atividades suspensas por até 180 dias e ter a autorização de funcionamento cassada em casos de reincidência grave. Reportagem Graziele Bezerra.
2: Veículos que poluem menos. Para colocar essa ideia em prática, começaram hoje os testes para adicionar mais biocombustível ao diesel, sem que isso traga prejuízo ao motor.
1: Uma comitiva do governo federal acompanhou o início dessa nova fase.
6: O biodiesel é um combustível renovável que desde 2004 vem sendo misturado ao diesel no país. E para cumprir a lei que prevê a diminuição da dependência do petróleo, o Ministério de Minas e Energia está coordenando estudos em parceria com instituições de pesquisa. Um deles é o aumento do biocombustível ao diesel, que hoje está em 15%. E nesta segunda-feira começou o Programa Nacional de Testes do Biodiesel no Instituto Mauá de Tecnologia, em São Caetano do Sul, no estado de São Paulo. De acordo com o ministro de Minas e Energia, Alexandre Silveira, essa é uma fase essencial para a mudança obrigatória nas porcentagens dos combustíveis prevista na lei.
7: Nós não podemos avançar sem que esses testes sejam feitos.
6: A lei do combustível do futuro prevê o aumento de biodiesel e etanol, produzidos a partir de matéria-prima renovável, como cana-de-açúcar, milho, soja, mamona, entre outros. O etanol e o biodiesel colaboram para a diversificação da matriz energética e redução das emissões de gases do efeito estufa. Para isso, uma rede nacional de pesquisa mobiliza 30 milhões de reais em 3 anos, unindo ministérios, a agência reguladora e 18 laboratórios. O presidente da Associação Brasileira de Engenharia Automotiva, Marcos Vinícius Aguiar, destacou a capacidade brasileira de produzir combustíveis limpos.
8: Aqui nós estamos participando junto com o governo, junto com o setor privado, montadoras, fornecedores, produtores de biocombustíveis, para fazer uma série de testes para que as misturas sejam validadas. O Brasil está indo para a hibridização, veículos híbridos, sejam a combustão interna de passageiros a etanol, sejam pesados de biodiesel.
6: O Centro de Pesquisas do Instituto Mauá de Tecnologia comprovou a viabilidade técnica do E30, que usa 30% de etanol anidro na gasolina atualmente comercializada no Brasil. Agora, o objetivo é testar a adição de até 25% de biodiesel no diesel. A lei ainda prevê o uso de combustível sustentável também na aviação. Reportagem Luciana Colares de Holanda.
2: O Brasil agora é o 6º país do mundo a desenvolver a tecnologia para a fabricação de turbinas.
1: E a turbina brasileira é capaz de gerar energia elétrica funcionando principalmente com o etanol, um combustível limpo e sustentável.
2: Além de fornecer energia, a turbina poderá ser usada também em sistemas de defesa.
9: O Instituto de Aeronáutica e Espaço apresentou a integrantes do governo federal a primeira unidade de geração de energia elétrica movida a etanol com turbina a gás, totalmente desenvolvida no país. A unidade é capaz de gerar 1 megawatt de potência, energia suficiente para abastecer aproximadamente 3.600 residências. Como destacou o ministro de Minas e Energia, Alexandre Silveira, a turbina pode ajudar a levar energia elétrica de fontes renováveis a regiões remotas do país.
10: Nós temos 196 unidades isoladas na Amazônia. E isso, na composição da conta de energia, custa 12 bilhões e 600 milhões de reais de óleo diesel por ano.
9: De acordo com o tenente brigadeiro do ar, Marcelo Damasceno, comandante da aeronáutica, a turbina desenvolvida para o projeto pode ser utilizada também em projetos de segurança nacional.
11: Ela foi concebida para proporcionar rápido transporte, instalação e operação em localidades remotas, em cenários de calamidade ou sempre que se fizer necessária uma fonte confiável de energia. É igualmente capaz de impulsionar o desenvolvimento de sistemas propulsivos para aviões, drones e outras plataformas aeroespaciais militares e civis de interesse estratégico para o Estado brasileiro.
9: Foram investidos no projeto cerca de 134 milhões de reais do Fundo Nacional de Desenvolvimento Científico e Tecnológico. O projeto foi desenvolvido em parceria com a iniciativa privada. Reportagem Luana Karen.
1: Hoje, o Estatuto da Criança e do Adolescente completa 36 anos.
2: A lei provocou uma transformação na forma que a sociedade brasileira enxerga os direitos da infância.
1: E nós conversamos sobre essas mudanças e os avanços proporcionados pela legislação com o diretor de Proteção da Criança e do Adolescente do Ministério dos Direitos Humanos e da Cidadania, Fábio Meirelles. Acompanhe. Diretor Fábio Meirelles, muito bem-vindo aqui à Voz do Brasil. A gente quer começar falando da importância, né, do Estatuto da Criança e do Adolescente. A criação dessa legislação, ela promoveu uma mudança de paradigma na forma como a sociedade encara os direitos da infância, né? O que que o senhor apontaria como essas principais mudanças do ECA em relação ao que existia anteriormente como legislação?
12: Prazer falar com os ouvintes da Voz do Brasil. O ECA foi promulgado em 1990, né? É um estatuto que marca uma virada histórica. É a consolidação de uma doutrina, que é a doutrina da proteção integral. Então, ele reconhece que as crianças e adolescentes, para além de objetos de políticas públicas assistencialistas, elas passam a ser sujeitos de direitos. E a gente, com o ECA, avança no tema da prioridade absoluta, da dignidade, da voz, da participação de crianças e adolescentes. adolescentes. Então, o ECA é um marco, né, para o mundo, ele é conhecido nacional e internacionalmente, e ele marca também uma adesão do Brasil a compromissos que o Brasil tem com a ONU. Então, a gente, em 1989, teve a Convenção sobre os Direitos da Criança, e em 1990, o ECA marca, né, esse, ele é um marco jurídico, político, ético, voltado ao cuidado, à proteção e ao desenvolvimento integral de todas as infâncias e adolescências do Brasil. Então, acho que o ECA merece ser celebrado.
2: O ECA surgiu também no contexto da nova Constituição, que tinha sido promulgada apenas 2 anos antes, né? Ele traz esse espírito de afirmação de direitos sociais e deveres coletivos que marcou os debates também sobre a Constituição?
12: Com certeza. O artigo 227 da Constituição fala na prioridade absoluta de crianças e adolescentes, né? E o ECA vem para reafirmar esse artigo da Constituição e para avançar, né? A gente hoje olha para o ECA, olha para a universalização da escola pública, olha para a redução da mortalidade infantil, olha para a criação dos conselhos e o papel dos conselhos tutelares, das varas da infância, das varas da juventude, o fortalecimento das políticas públicas de acolhimento, convivência familiar, convivência comunitária, para consolidação das medidas socioeducativas. Esses são só alguns exemplos de conquistas concretas que a gente vê a partir da Constituição Federal e a partir do Estatuto da Criança e do Adolescente. Então, mais do que uma lei, né, o ECA representa essa mudança de paradigma e ele fortalece não só o papel da família, da sociedade, do Estado, mas dessa visão de promoção dos direitos de crianças e adolescentes.
1: Uma construção mesmo, né, de todos esses Exatamente. Direitos. Agora, uma das principais inovações do ECA foi a criação dos conselhos tutelares, que a gente talvez possa dizer que são os grandes guardiões dos direitos da infância, né? Como é que foi a consolidação deles ao longo desse tempo? Hoje os conselhos são uma referência para quem busca proteção aos direitos das crianças?
12: Com certeza. O ECA, né, criou os conselhos tutelares, é uma das principais inovações do Estatuto, é apresentar, né, as funções, atribuições dos conselhos tutelares. O nosso CONAN, do Conselho Nacional dos Direitos da Criança e do Adolescente, recomenda que haja um conselho tutelar para cada 100 mil habitantes, e o importante é a gente falar sobre as competências dos conselhos tutelares. Ele é um órgão que ele é gerido, né, vinculado às prefeituras, composto por 5 membros, escolhidos pela comunidade local, eleições diretas, eles seguem diretrizes estabelecidas, eles são órgãos que eles evoluem de uma ideia de assistência a menores para um paradigma da proteção integral. A função do Conselho Tutelar não é prestar serviço de forma a atender direito, e sim zelar para que os direitos de crianças e adolescentes sejam cumpridos efetivamente. Eles são órgãos autônomos, né? Eles não aplicam penas e eles são essa ferramenta de requisitar serviços públicos como vaga em creche, tratamento psicológico, encaminhar os casos para o Ministério Público. Então, o Estatuto traz esse papel e atribuições dos conselhos tutelares, que são profissionais fundamentais do sistema de garantia de direitos, e que eles fortalecem essa visão de princípio e de proteção integral de crianças e adolescentes no território.
2: Bom, diretor, 36 anos depois, o que que o senhor apontaria como principais avanços proporcionados pelo ECA?
12: Veja, os principais avanços, a gente olha, né, para o país, o Brasil é um país diverso, plural, a gente olha para os territórios, a gente ainda consegue enxergar desigualdades sociais, econômicas, culturais, mas o ECA é esse instrumento, né, ele apresenta um avanço inegável. A legislação anterior, que era o Código de Menores, ele possui uma visão punitivista, assistencialista, eventualmente até discriminatória. As crianças e adolescentes eram alvos de ações punitivistas, ações assistencialistas. Então, o ECA traz essa nova visão, né? O ECA representa essa mudança de paradigma. Ele fortalece o papel da família, da sociedade, no Estado. Então, se a gente olhar, como eu disse, para hoje a universalização da escola pública, a redução da mortalidade infantil, os conselhos tutelares, as varas, fortalecimento de políticas públicas, as políticas de assistência social, a Política Nacional de Saúde para Criança e Adolescente. Então, isso tudo é uma consolidação para além de uma visão de direitos de desenvolvimento integral de crianças e adolescentes. A gente hoje vê que esses direitos estão garantidos com prioridade absoluta, dignidade. Então, a gente celebra o ECA como esse instrumento que é uma referência e que hoje ele é, né, ele é política pública intersetorial do governo federal, de estados e municípios, para a gente hoje ver o estatuto como uma referência para o mundo.
1: Agora, quais são então os desafios para garantir plenamente todos os direitos que estão previstos no estatuto?
12: Olha, a gente hoje tem um país, o Brasil é um país muito diverso, né? Muito plural, ele tem muitos territórios, então a gente tem crianças urbanas e rurais, a gente tem crianças e adolescentes indígenas, crianças e adolescentes quilombolas, ribeirinhas, com deficiência, migrantes e refugiadas, crianças em situação de vulnerabilidade. Então eu diria que o principal desafio é olhar para a proteção integral e prioridade absoluta, mas com esse recorte das diversidades, né, de crianças e adolescentes. E eu acho que também o principal desafio não é criar novas leis, mas garantir que os direitos previstos no Estatuto da Criança e do Adolescente cheguem à vida real de crianças e adolescentes. Então esse é o nosso papel enquanto Ministério dos Direitos Humanos e da Cidadania, de articular para que o Estatuto da Criança não seja só uma legislação avançada, reconhecida no Brasil e no mundo, mas que ele vire realidade nos territórios e para as diversidades de crianças e adolescentes do nosso país.
2: Muito bem, nós conversamos com Fábio Meirelles, diretor de proteção da criança e do adolescente do Ministério dos Direitos Humanos e da Cidadania. Amanhã você acompanha aqui na Voz do Brasil a segunda parte dessa entrevista sobre o ECA Digital. Muito obrigado, diretor, até amanhã.
12: Obrigada a vocês, estou à disposição.
1: Pois é, o Estatuto da Criança e do Adolescente estabelece que a vacinação infantil é obrigatória em todo o território nacional.
2: E para manter o calendário de vacinas em dia, basta o comparecimento a uma unidade básica de saúde.
1: O Sistema Único de Saúde oferece de graça 17 vacinas que previnem dezenas de doenças.
13: Carolina tem 7 anos e hoje está cheia de saúde. A mãe dela, a empresária Thaís Moraes, conta que a menina nasceu prematura e precisou passar os primeiros dias de vida na UTI. Depois da alta, manter a caderneta de vacinação em dia se tornou uma das prioridades da família.
14: Saiu do hospital, a primeira coisa que a gente fez foi providenciar as vacinas, né, de acordo com a idade dela. Então a gente sempre teve essa preocupação, principalmente porque ela nasceu prematura.
13: As vacinas estimulam o organismo a criar defesas contra vírus e bactérias, ajudando a prevenir doenças. Elas são importantes em todas as fases da vida, mas têm um papel fundamental na infância, quando o sistema imunológico ainda está em desenvolvimento. A primeira vacina que o bebê recebe pelo Sistema Único de Saúde é a BCG. Na rede pública, ela é aplicada ainda na maternidade e protege contra as formas graves da tuberculose. Mas o calendário infantil inclui várias outras vacinas nos primeiros anos de vida. É o que destaca Ana Catarina Araújo, diretora substituta do Departamento do Programa Nacional de Imunizações do Ministério da Saúde.
15: Nós temos vacina que protege, a vacina BCG e a vacina hepatite B, que devem ser feitas ainda na maternidade, que são vacinas que protegem para a hepatite, para as formas graves da tuberculose, como vacina contra a poliomielite, difteria, tétano, coqueluche, pneumonia, meningite, hepatite A, sarampo, cachumba, rubéola, a varicela. E nós temos hoje um calendário bastante robusto.
13: É importante que cada vacina seja aplicada na idade recomendada, mas se alguma dose ficou para trás, ainda é possível atualizar a caderneta. Basta procurar a unidade de saúde mais próxima, como explica o presidente do Departamento de Imunizações da Sociedade Brasileira de Pediatria, Eduardo Jorge.
16: Pais que estão com o calendário atrasado, vamos lá procurar o posto de saúde, atualizar o calendário dos bebês e de todas as ações básicas de saúde. A vacinação é aquela que representa a melhor evidência, o melhor custo-benefício.
13: Para manter a carteira de vacinação em dia e consultar as doses aplicadas, basta acessar meususdigital.saude.gov.br. O calendário nacional de vacinação também pode ser consultado diretamente no site do Ministério da Saúde, em saude.gov.br. Para acessar as informações, é preciso ter uma conta na plataforma gov.br. Reportagem Márcia Fernandes.
1: E a Agência Nacional de Vigilância Sanitária registrou nova vacina contra a influenza.
2: O imunizante é indicado a partir de 6 meses de idade e previne contra a doença causada pelos subtipos A e B.
1: De acordo com a Anvisa, estudos clínicos com a vacina indicaram eficácia de até 73% na prevenção de influenza em adultos e de até 65% em crianças.
2: O registro do imunizante foi publicado no Diário Oficial da União desta segunda-feira.
1: E a Anvisa também determinou o recolhimento de suplementos alimentares e a apreensão de lotes falsificados do medicamento Monjaro.
2: Foi definida a retirada dos suplementos alimentares Fenogrego e Cúrcuma Plus, produzidos pela Alivemed Soluções em Saúde, por falhas na comprovação dos ingredientes e fornecedores,
1: indicando o descumprimento das normas sanitárias. Em relação aos lotes falsificados do Monjaro, a empresa dona do registro informou ter identificado no mercado unidades com características diferentes das presentes no produto original.
2: Assim como cada pessoa possui um CPF, cada empresa também tem um número de identificação. É o CNPJ, o Cadastro Nacional da Pessoa Jurídica.
1: E novas regras determinam, de forma mais objetiva, como será a análise das informações prestadas ao cadastro.
2: Agora as empresas devem ficar atentas ao preencher as informações.
17: A Receita Federal atualizou as regras do Cadastro Nacional da Pessoa Jurídica, o CNPJ. A nova instrução normativa detalha situações que podem levar à suspensão da inscrição por inconsistências cadastrais e estabelece critérios mais objetivos para análise das informações declaradas pelas empresas. Entre as mudanças estão novas regras relacionadas aos representantes legais e aos integrantes do quadro de sócios e administradores. O cadastro poderá apresentar problemas, por exemplo, quando houver CPF ou CNPJ de sócios em situação irregular. A norma também reforça o controle sobre os dados informados pelas empresas. Estão entre as inconsistências o uso de nome empresarial em desacordo com as normas de registro, endereço eletrônico vinculado a outra empresa, utilização de endereço ou telefone de terceiros sem autorização e incompatibilidades entre a atividade econômica, a natureza jurídica e as informações declaradas no CNPJ. Com a atualização, a Receita Federal orienta empresas e profissionais responsáveis pelos cadastros a manterem as informações sempre atualizadas e compatíveis com os documentos oficiais da pessoa jurídica. A Receita Federal também informou que o CNPJ, em formato alfanumérico, começa a ser implantado em 31 de julho. O novo modelo será utilizado nas novas inscrições e manterá os 14 caracteres, com combinação de letras e números. Os CNPJs já existentes continuam válidos e não precisam ser alterados. Raquel Mariano, para a Voz do Brasil.
1: Já está disponível o resultado de quem solicitou atendimento especializado no Exame Nacional do Ensino Médio, o Enem 2026.
2: Um atendimento especializado é destinado aos participantes que necessitam de recursos de acessibilidade para realizar as provas.
1: Entre eles estão a prova em braille, a prova com letra ampliada, o auxílio para leitura e transcrição, a sala de fácil acesso e o tempo adicional.
2: A consulta pode ser feita na página do participante. As provas serão aplicadas nos dias 8 e 15 de novembro.
1: O governo brasileiro iniciou hoje o envio de 48 toneladas de leite em pó em ajuda humanitária a Cuba.
2: O objetivo é contribuir para o enfrentamento da situação de desabastecimento vivida pelo país.
1: A ajuda será transportada em 2 navios da Força Aérea Brasileira, ambos com destino a Santiago de Cuba.
2: Essas foram as notícias do Governo do Brasil.
1: Uma realização da Secretaria de Comunicação Social da Presidência da República.
2: Com produção da Empresa Brasil de Comunicação.
1: Fique agora com as notícias do Poder Judiciário e do Congresso Nacional. Boa noite.
2: Boa noite para você, até amanhã.
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20: STF suspende por 90 dias visita de Flávio ao pai, Jair Bolsonaro.
21: Relatório Justiça em Números 2026 destaca dados históricos sobre a redução do acervo processual.
20: STJ entende que furto de bilhete premiado em lotérica deve ser julgado pela Justiça Estadual.
21: Boa noite, eu sou o Arthur Filho.
20: Eu sou Walter Lima.
21: O ministro Alexandre de Moraes do Supremo Tribunal Federal suspendeu por 90 dias as visitas do senador Flávio Bolsonaro ao pai, o ex-presidente da República, Jair Bolsonaro.
20: A decisão foi assinada nesta segunda-feira após a divulgação de uma carta escrita pelo ex-presidente durante o período em que cumpre prisão domiciliar com proibição de uso de redes sociais. Marcelo Della Libera.

0: processual. Fernanda Porto.
1: 45,2 milhões de processos julgados em todo o Brasil. Este é um dos destaques do relatório Justiça em Números 2026, realizado e divulgado pelo Conselho Nacional de Justiça. O levantamento indica ainda que o número é maior do que o total de processos recebidos, 40,9 milhões. Na prática, o índice revela quase 20% de produtividade e comprova que, pelo segundo ano consecutivo, o Poder Judiciário brasileiro julgou mais ações do que recebeu. Os dados são referentes ao ano base 2025 e indicam ainda outros fatores, como bom aproveitamento do orçamento, equidade de gênero e raça, além da atual composição do sistema de justiça.
2: Cabe à Justiça Estadual julgar ação penal sobre furto de bilhete premiado retirado do cofre de casa lotérica.
0: Essa definição é do STJ. Fátima Uchoa.
3: Segundo investigação, após imprimir uma aposta da Mega Sena com defeito, a funcionária de uma lotérica a refez e a entregou ao cliente. Ela guardou a aposta defeituosa no cofre do estabelecimento, mas depois a retirou. No dia seguinte, foi à lotérica com um companheiro para pedir demissão, afirmando que ele era um dos ganhadores do prêmio principal. Após analisar filmagens, o Ministério Público ofereceu denúncia por furto qualificado. A defesa alegou competência da Justiça Federal, porque o bilhete geraria direito perante a Caixa Econômica Empresa Pública Federal. Mas o ministro do STJ, Ribeiro Dantas, manteve a ação penal na Justiça Estadual, considerando que a vítima do crime foi a lotérica, que detinha o bilhete e precisou pagar o valor da aposta não estornada. E o fato de a Caixa pagar o prêmio seria apenas consequência do furto já consumado.
2: TST amplia ações de inclusão e combate à discriminação contra pessoas LGBTQIAPN+.
0: Iniciativas buscam reduzir desigualdades e garantir direitos no ambiente de trabalho. Marla Lacerda.
4: Entre as ações, o TST criou um grupo de trabalho voltado à promoção dos direitos das pessoas LGBTQIAPN+. E implementou a reserva de vagas em contratos terceirizados para pessoas trans e travestis em situação de vulnerabilidade social. Além de promover campanhas institucionais de conscientização e visibilidade, o tribunal também tem assegurado direitos em decisões judiciais da corte, como o uso do nome social por pessoas transgênero, a reparação de danos em casos de discriminação no trabalho e a garantia de benefícios trabalhistas a casais homoafetivos.
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2: A você, uma boa noite.
0: E até amanhã.
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1: Eu sou Paula Groba.
2: E eu sou Humberto Pinheiro.
1: E estes são os destaques de hoje do Jornal do Senado, que começa agora.
2: Plenário pode votar nesta terça-feira a aposentadoria de agentes de saúde.
1: Porte de arma para vítimas de violência está na pauta das comissões nesta semana.
2: Avança a proposta que libera 13 bilhões para desenrola adimplentes, fiéis empreendedor e produtores rurais.
1: Boa noite.
2: Boa noite.
1: Avançou no Congresso um projeto que destina mais de 13 bilhões de reais aos programas Desenrola Adimplentes e Fiéis Empreendedor.
2: Após impasse sobre a origem dos recursos, deputados e senadores também aprovaram a destinação de verbas para apoiar produtores de cana-de-açúcar do Nordeste. Repórter Douglas Castilho.
3: O projeto foi aprovado pela Comissão Mista de Orçamento. O principal impasse durante a discussão da proposta se deu porque 270 milhões de reais do montante do crédito aberto serão retirados de um fundo destinado ao Minha Casa Minha Vida. Mas ao apresentar seu relatório, o senador Carlos Fávaro, do PSD de Mato Grosso, explicou que os recentes aumentos orçamentários no programa habitacional, num total de 3 bilhões de reais, não permitirão que haja prejuízos ao setor.
4: Não há nenhuma precarização do programa tão relevante para o nosso país, dito por conta do aumento expressivo de recursos alocados para o programa, e todo ele em execução com toda a demanda necessária garantida em orçamento.
3: A maior

0: parte dos recursos, porém, será remanejada de um superávit do Fundo Nacional de Desenvolvimento Científico e Tecnológico, hoje o maior instrumento público de fomento à inovação e pesquisa no Brasil. Como a verba é originária de acúmulo financeiro já ocorrido, também não haverá cancelamento de nenhuma ação governamental ativa. O texto agora precisa ser votado em sessão conjunta do Congresso Nacional.
1: O senador Chico Rodrigues, do PSB de Roraima, destacou a aprovação do projeto que atualiza as regras da regularização fundiária urbana.
2: Autor da proposta, o parlamentar afirmou que a medida vai agilizar a titulação de imóveis, ampliar a segurança jurídica para famílias que vivem em áreas ainda não regularizadas e facilitar o acesso ao crédito e a investimentos em infraestrutura, especialmente em Roraima.
3: Esse projeto, ele é certeiro. Ele procura exatamente fazer com que essas pessoas que vivem, que ocupam esse espaço, na maioria das vezes informal, possam definitivamente terem o seu título, que vai ser a sua carta de alforria.
1: Já o senador Eduardo Girão, do Novo do Ceará, cobrou mais transparência do Ministério da Saúde na compra de insulinas e de dispositivos usados por pacientes com diabetes. Segundo o parlamentar, reportagens e apontamentos de órgãos de controle indicam falhas em equipamentos de aplicação e levantam dúvidas sobre as licitações, o que na avaliação dele pode comprometer o tratamento de pacientes atendidos pelo SUS.
2: Girão defendeu a divulgação dos contratos, dos estudos técnicos e das medidas adotadas para corrigir os problemas. Ele também criticou o veto ao projeto que reconhece o diabetes tipo 1 como deficiência para fins legais e afirmou que a decisão deve ser analisada pelo Congresso Nacional. Segundo o senador, o atendimento às pessoas com diabetes exige planejamento, transparência na gestão dos recursos públicos e garantia de tratamento seguro e contínuo.
4: Se um dispositivo médico apresenta falhas, o impacto é imediato. Significa interrupção do tratamento, insegurança para o paciente, o aumento de um risco de complicações, sem falar no estresse de toda a família que sofre, que adoece junto.
1: E a Comissão de Assuntos Sociais discutiu a prevenção da cegueira evitável no Brasil.
2: Segundo um estudo da Agência Internacional para a Prevenção da Cegueira, mais de 28 milhões de brasileiros sofrerão perda de visão até 2030. Repórter César Mendes.
5: Autor do pedido do debate, médico oftalmologista, o senador doutor Irã, do Progressistas de Roraima, afirmou que é fundamental a oferta de consultas oftalmológicas nas unidades básicas de saúde, as UBSs.
6: A gente precisa colocar a oftalmologia no núcleo de saúde da família. Eu não vejo razão para a oftalmologia estar na média alta complexidade quando a gente precisa dar acesso às pessoas nos rincões desse país, onde às vezes a gente não tem um hospital, mas a gente tem uma UBS.
5: Camila Carlone, do Ministério da Saúde, defendeu políticas voltadas para a infância e a importância da detecção precoce de problemas oculares em recém-nascidos. Mauro Goldbaum, do Conselho Brasileiro de Oftalmologia, pediu urgência no enfrentamento de doenças como a catarata e o glaucoma. E Vitor Pavarino, da Organização Pan-Americana da Saúde, alertou sobre o alto custo econômico da cegueira no mundo e apontou desigualdades no acesso aos cuidados oculares.
7: A OMS, ela estima que 2 em cada 3 pessoas em países de baixa renda precisam de óculos, mas não têm acesso a esses óculos. E globalmente, 1 de cada 2 pessoas que precisa de cirurgia de catarata não tem acesso a esse procedimento.
5: O líder indígena é o Esh Yawalapiti, o Aurá, da terra indígena do Xingu, falou das dificuldades enfrentadas em aldeias situadas em áreas remotas do país e da importância de políticas públicas permanentes voltadas para essa população.
1: A última semana de trabalho no Congresso, antes do recesso parlamentar, terá pauta movimentada no Senado.
2: A Comissão de Segurança Pública analisa o porte temporário de arma para mulheres com medida protetiva. Também estão na pauta o aumento da pena para o estelionato amoroso e a estabilidade provisória para agentes em trabalho intermitente. As informações com Márcio Maturana.
8: Na terça-feira, a Comissão de Segurança Pública analisa em votação final, antes de o texto seguir para a Câmara dos Deputados, deputados um projeto que autoriza porte de arma temporário para mulheres sob medida protetiva de urgência. Na quarta-feira, o uso de recursos do Fundo Eleitoral para combate a calamidades está na pauta da Comissão de Direitos Humanos. É uma sugestão legislativa apresentada por um cidadão no portal E-Cidadania que pode virar projeto de lei. Ainda na quarta, em votação final, a Comissão de Assuntos Sociais pode votar estabilidade provisória para gestantes em trabalho intermitente, temporário ou por prazo determinado. O senador Paulo Paim, do PT do Rio Grande do Sul, já foi relator substituto desse projeto.
9: De fato, o trabalho intermitente é um problemão. Eu conheço muitos colegas trabalhadores que dependem do trabalho intermitente. Ele ganha por hora trabalhada e, consequentemente, ele é chamado quanto o empregador precisa dele. E alguém vai me garantir que ele está pagando fundo de garantia, né? Que está pagando todos os direitos? Claro que não.
8: Outro projeto que pode ser votado pela Comissão de Direitos Humanos na quarta-feira aumenta a pena para crime de estelionato amoroso. É quando alguém usa um relacionamento para aplicar golpes emocionais, enganando, manipulando e causando prejuízos financeiros.
1: E a proposta de emenda à Constituição, que cria regras de aposentadoria diferenciada para agentes comunitários de saúde e agentes de combate às endemias, é o principal destaque da pauta do plenário desta terça-feira. A proposta permite a aposentadoria aos 57 anos para mulheres e aos 60 anos para homens, desde que comprovados 25 anos de contribuição e de exercício na atividade. O texto também prevê a regularização do vínculo funcional dos profissionais, regras de transição, assistência financeira da União e estende os mesmos benefícios a agentes indígenas de saúde e agentes de saneamento.
2: Se a proposta for aprovada em primeiro turno, ainda terá que passar por novas sessões de discussão e por uma votação em segundo turno. Também estão na pauta a reforma do processo administrativo tributário, o incentivo à produção nacional de fertilizantes e a limitação da retenção de recursos dos fundos de participação de estados e municípios para pagamento de dívidas previdenciárias.
1: Rádio Agência, serviço da Rádio Senado, que distribui conteúdo gratuito para emissoras de todo o país, ultrapassou a marca de 5 mil rádios parceiras.
2: A rede chegou a 5.011 emissoras com média de 25 novas adesões por mês. A maioria está fora dos grandes grupos de comunicação e inclui rádios comunitárias, públicas e educativas. As parcerias estão presentes em 1.737 municípios, nos 26 estados e no Distrito Federal. Para Fernanda Nardelli, coordenadora de distribuição da Rádio Agência, o resultado reforça a democratização do acesso à informação.
10: O rádio continua sendo um veículo de comunicação confiável que consegue chegar em lugares que nenhum outro veículo consegue. E a gente vê isso com os nossos resultados.
1: As emissoras interessadas em se tornar parceiras da Rádio Agência Senado precisam fazer apenas o seu cadastro disponível na internet no endereço senado.leg.br/radioagência.
2: Edição de Paulo Groba e trabalhos técnicos de João Lira. O Jornal do Senado fica por aqui. Acompanhe agora as notícias da Câmara dos Deputados. Boa noite.
1: Boa noite e até amanhã.
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12: Avança na Câmara a criação de programa que leva eletricidade às escolas.
13: Parlamentares estudam utilização de bens confiscados em garimpo ilegal.
12: Projeto proíbe a divulgação de dados de servidoras com medida protetiva.
14: Boa noite. Para manter a proteção a vítimas de violência doméstica, um projeto determina que alguns dados de servidoras públicas nessa condição estejam fora da internet. O repórter Luiz Cláudio Canuto mostra os detalhes da proposta que já passou por algumas comissões da Câmara.
15: A Comissão de Administração e Serviço Público da Câmara dos Deputados aprovou o projeto que proíbe a divulgação na internet de dados profissionais de servidoras públicas que estejam sob medida protetiva da Lei Maria da Penha, principalmente o salário e o local de trabalho. A proteção também valeria para pessoas diretamente ligadas à vítima, como pais, filhos e aquelas que formam novos relacionamentos com ela. Pelo texto, o juiz pode determinar a retirada das informações dos portais de transparência ou das páginas de órgãos públicos em até 24 horas. No caso de não cumprimento da decisão, sem justificativa, deve ser instaurado processo administrativo disciplinar para apurar a responsabilidade. O projeto acrescenta um artigo à Lei Maria da Penha, de 2006, e muda a Lei de Acesso à Informação, de 2011. Foi aprovada uma nova versão do texto, feita pelo deputado delegado Antônio Furtado, do União do Rio de Janeiro, relator da proposta na Comissão de Direitos de Defesa da Mulher. A relatora na Comissão de Administração, deputada Samia Bonfim, do PSOL de São Paulo, reconhece a importância dos mecanismos de transparência que permitem ao cidadão saber o salário e benefícios dos servidores.
16: Mas no caso específico das mulheres vítimas de violência, acaba sendo uma exposição e um novo risco para ela, porque há diversas formas de violência, inclusive a violência patrimonial. E a partir dali também dá para se identificar quais são as suas condições de vida, onde ela mora, onde ela tem a vida social dela, porque existem muitos dados para além dos dados de salário, né? Dizem respeito à alocação, ao órgão em que ela está. Então a proposta, ela é muito clara, é vedar qualquer tipo de informação em se tratando de mulheres que têm medida protetiva e que, portanto, estão expostas, né, tão vulneráveis numa condição de risco.
15: Em seu parecer, Samia Bonfim previu que o sigilo dure enquanto persistir a situação de ameaça, com revisão a cada 5 anos. As informações que não forem sigilosas poderão ser acessadas por meio de certidão, extrato ou cópia, com a ocultação das partes em sigilo. O projeto do deputado Pedro Lucas Fernandes, do União do Maranhão, ainda vai ser analisado pela Comissão de Constituição e Justiça e não precisa passar pelo plenário. Para virar lei, precisa ser aprovado na Câmara e no Senado. Da Rádio Câmara de Brasília, Luiz Cláudio Canuto.
11: Direitos Humanos.
12: Rubens Ottoni, do PT de Goiás, defende a aprovação de projeto que obriga aeroportos a oferecer salas multissensoriais e de acomodação. Relator da medida, ele assinala que a ideia é acolher passageiros neurodivergentes em momentos de crise ou desconforto.
14: Rubens Ottoni destaca que a proposta também prevê capacitação periódica para equipes de atendimento e de segurança. O parlamentar acrescenta que a matéria determina que novos contratos de concessão aeroportuária incluam essa exigência.
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11: Justiça.
12: Proposta sugere o aproveitamento de equipamentos confiscados em operações contra o garimpo ilegal. A repórter Maria Neves tem os detalhes.
17: A Comissão de Minas e Energia da Câmara dos Deputados aprovou o projeto que proíbe a destruição imediata de bens de alto valor apreendidos em garimpo ilegal, como aeronaves, embarcações e tratores. Pela proposta, esses equipamentos deverão ser aproveitados pelo poder público sempre que possível. Autor do projeto, o deputado defensor Estélio Denner, de Roraima, defende não ser razoável a simples destruição de equipamentos que podem custar milhões de reais, como é o caso de aeronaves. Ele argumenta que há situações em que esse maquinário poderia atender aos interesses do próprio Estado.
18: Por exemplo, um maquinário de uma draga que pode servir muito bem ou das regiões que precisam, por exemplo, de balsas. Vou dar um exemplo específico aqui no estado de Roraima. Nós temos aqui no estado de Roraima ainda vários e vários rios que nós usamos balsas para a gente poder trafegar nas nossas rodovias, tanto federal como estadual ou municipal. Nós temos que ter balsas. Essas balsas poderiam ser reutilizadas para essa finalidade de a gente ajudar as pessoas a se locomover dentro do estado. Então, tudo isso passa por esse projeto.
17: Dentre os destinos que podem ter os equipamentos apreendidos em garimpo ilegal, o projeto prevê, por exemplo, o leilão público, com a destinação dos recursos para fundos de fiscalização ambiental e recuperação de áreas degradadas. Outra aplicação possível prevista na proposta é a incorporação ao patrimônio público. O texto determina ainda a doação para instituições de ensino técnico ou superior. A destruição somente seria permitida em caso de risco iminente à segurança dos agentes públicos ou da população, ou se um laudo técnico comprovar que a remoção do bem é inviável ou gera risco ambiental grave. O projeto que proíbe a destruição imediata de equipamentos apreendidos em garimpos ilegais ainda será analisado pelas comissões de Meio Ambiente e de Constituição e Justiça. Da Rádio Câmara de Brasília, Maria Neves.
11: Agricultura.
14: Tramita na casa projeto de Maurício do Vôlei, do PL de Minas Gerais, que cria o Programa Nacional de Simplificação do Licenciamento Ambiental Rural de Pequeno Porte. Segundo o deputado, a medida reduz a burocracia para atividades de baixo impacto ambiental.
19: Nas palavras de Maurício do Vôlei, a proposta cria um rito simplificado para a concessão de licenças e prioriza a tramitação dos pedidos. Ele considera que o projeto gera mais eficiência e segurança jurídica ao produtor, sem reduzir as exigências de proteção ao meio ambiente.
11: Economia.
14: O projeto regulamenta a relação entre plataformas de comércio eletrônico e vendedores parceiros. De autoria de Paulinho da Força, do Solidariedade de São Paulo, a matéria estabelece regras de transparência, restringe alterações unilaterais de contratos e cria mecanismos para coibir práticas consideradas abusivas.
19: O texto prevê aviso prévio de 90 dias para mudanças que aumentem custos aos vendedores e proíbe condutas como a imposição de serviços. Paulinho da Força afirma que a medida protege pequenos empreendedores, fortalece a concorrência e reduz abusos no mercado digital.
11: Relações Exteriores.
14: Comissão aprova projeto que cria o Plano Nacional de Segurança de Fronteiras. A repórter Silvia Munhato explica os pontos da proposta.
20: A Comissão de Relações Exteriores e de Defesa Nacional da Câmara aprovou o projeto que institui o Plano Nacional de Segurança de Fronteiras. O projeto aprovado destina 30% dos recursos do Fundo Nacional de Segurança Pública para financiar o fortalecimento da fiscalização e o combate a crimes como narcotráfico e contrabando na faixa de fronteira brasileira. O relator, deputado José Rocha, do União da Bahia, modificou a proposta inicial para incluir o Ministério da Agricultura e Pecuária nos órgãos de gestão do plano.
21: Principalmente dos produtos fitossanitários que entram clandestinamente pelas fronteiras, a exemplo não só dos insumos, como também de soja contrabandeada por essas fronteiras.
20: A proposta estabelece a atuação integrada entre órgãos federais, estaduais e municipais e, para viabilizar essa coordenação, serão criados gabinetes de gestão integrada de fronteira e um centro de operações conjuntas, sediado no Ministério da Defesa. O deputado Arlindo Quinalha, do PT de São Paulo, foi contrário ao texto, afirmando que a ação nas fronteiras faz parte de várias normas infralegais que precisam ser flexíveis.
22: Tem tido iniciativas cuidando do tema. Pode não ser completo, evidentemente, mas cabe ao executivo essas iniciativas.
20: A proposta que cria o Plano Nacional de Segurança de Fronteiras ainda será analisada pelas comissões de Finanças e Tributação e de Constituição e Justiça. Da Rádio Câmara de Brasília, Silvia Munhato.
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11: Transportes.
19: Tramita na Câmara projeto de Caroline de Tone, do PL de Santa Catarina, que proíbe o uso de drones, satélites e sistemas de inteligência artificial para a aplicação de multas de trânsito. A deputada explica que a proposta mantém o uso de equipamentos de fiscalização já previstos na legislação.
3: Caroline de Tone sustenta que o projeto garante mais segurança jurídica e previsibilidade na fiscalização de trânsito. Ela avalia ainda que a medida também protege os motoristas de formas de monitoramento que possam comprometer a privacidade e gerar abusos.
19: Paulo Guedes, do PT de Minas Gerais, requer a realização de audiência para discutir a regulamentação dos táxis intermunicipais e do transporte alternativo. Ele afirma que o debate também deve abordar os critérios adotados para a aplicação de multas e apreensão de veículos.
3: Segundo Paulo Guedes, a audiência deve reunir órgãos públicos, representantes da categoria e especialistas para discutir alternativas que conciliem a fiscalização, a segurança dos passageiros, o direito ao trabalho dos profissionais e a melhoria da mobilidade entre os municípios.
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11: Comissões.
19: Deputados analisam regras para suporte de bicicletas em ônibus urbanos. O repórter José Carlos Oliveira nos conta quais são.
6: As comissões de Viação e Transporte e de Desenvolvimento Urbano da Câmara dos Deputados aprovaram regras para suporte de bicicletas em ônibus e micro-ônibus do transporte coletivo urbano. A intenção é facilitar a mobilidade nas cidades, incentivando o uso das bicicletas no deslocamento diário, como afirma o deputado Diego Andrade, do PSD de Minas Gerais, um dos relatores do texto.
7: Nós temos muitos ciclistas no Brasil e a gente tem que estar estimulando, né, mais ciclovias e essa integração com o transporte público. Por exemplo, a gente sabe que nem todo o transporte público leva a pessoa à porta da casa dela, né? Então ela pode se deslocar de bicicleta e aí ter o suporte para colocar a bicicleta e se deslocar.
6: A proposta original do deputado Juninho do Pneu, do Rio de Janeiro, previa obrigatoriedade na instalação dos suportes de bicicleta nos ônibus. Já Diego Andrade preferiu adotar um modelo que permite a implementação da medida de acordo com a realidade de cada município. O relator também quer que a regulamentação conte com o apoio técnico do CONTRAN, Conselho Nacional de Trânsito.
7: A gente passa para o poder público municipal estar tá regulamentando essa questão, né? De acordo com quais as linhas que têm a viabilidade, os veículos que têm a viabilidade e ao CONTRAN para poder definir como que isso será feito, né? Observando aí as normas de segurança, é claro, mas valorizando o ciclista e integrando aí os modais de transporte.
6: De acordo com o texto, as prefeituras terão autonomia para definir os trajetos de transporte público integrado e o percentual da frota de ônibus e micro-ônibus que terão suportes para bicicletas. Se também for aprovado na Comissão de Constituição e Justiça, o projeto de lei poderá ser enviado diretamente para análise do Senado, sem necessidade de votação no plenário da Câmara. Da Rádio Câmara de Brasília, José Carlos Oliveira.
11: Educação.
3: Política pública para garantir a energia elétrica de qualidade nas escolas, principalmente as localizadas em áreas remotas, está sendo analisada em projeto na Câmara. Os detalhes com a repórter Sofia Peçanha.
25: A Comissão de Minas e Energia aprovou a criação do programa Luz na Escola por meio de verba do Fundo de Universalização de Serviços de Telecomunicações, o FUST. O programa apresenta os seguintes objetivos: promover a instalação de sistemas de geração de energia elétrica e apoiar as escolas em regiões de difícil acesso ou em situações de vulnerabilidade, de acordo com as metas do Plano Nacional de Educação e da Agenda 2030 para o Desenvolvimento Sustentável. Durante a votação na comissão, o relator, deputado Hugo Leal, do PSD do Rio de Janeiro, reafirmou que a promoção da equidade e da inclusão educacional, quando motivadas pela infraestrutura energética sustentável, devem ser uma prioridade governamental.
1: O projeto de lei que ora nas exames dá um passo além de garantir que a ausência de energia elétrica não seja obstáculo para a execução de políticas públicas de conectividade e educação digital.
25: Pelo texto, o programa será coordenado pelos órgãos responsáveis pelas políticas educacionais de comunicação e de energia. Além disso, o foco do projeto será em atender todas as escolas de educação básica da rede pública, em especial as localizadas em áreas remotas e sem acesso à energia. Em sua justificativa, o deputado Pedro Czai, do PT de Santa Catarina, autor do projeto, destacou que o programa surge como resposta a esse obstáculo. Dessa forma, a implementação da medida contribuirá para a sustentabilidade ambiental e a redução das desigualdades regionais. Na reunião da comissão, o deputado Guleal confirmou que o projeto destaca a importância do acesso à educação de qualidade e a inclusão digital como motores essenciais para o desenvolvimento social e econômico do país.
1: Entendemos que a iniciativa representa um avanço decisivo na universalização do acesso à energia elétrica em todas as escolas públicas, fortalecendo a integração entre políticas públicas estruturantes de educação, telecomunicações e energia.
25: O Fundo de Universalização dos Serviços de Telecomunicações tem o objetivo de promover a universalização da conectividade nas escolas públicas. Atualmente, o fundo não abrange investimentos em fontes de energia renovável para escolas localizadas em áreas sem acesso à eletricidade. Portanto, a proposta altera a lei que institui o FUSH, oferecendo a essas instituições os recursos necessários para se conectarem à rede elétrica e, consequentemente, à internet. Para ser aprovado, o projeto que cria o programa Luz na Escola ainda precisa ser analisado pelas comissões de Finanças, de Educação e de Constituição e Justiça. Da Rádio Câmara de Brasília, Sofia Peçanha.
2: Habitação.
19: Igor Timo, do União de Minas Gerais, é autor de projeto que amplia para 60 salários mínimos o valor dos imóveis que podem ser transferidos sem escritura pública. O deputado assinala que o propósito é reduzir custos para famílias de baixa renda, facilitando a regularização de moradias populares.
3: Igor Timo avalia que a regra atual empurra muitos compradores para contratos informais. O parlamentar ressalta que a proposta dispensa a escritura pública nesses casos, mas mantém a exigência de registro no cartório de imóveis.
19: Termina agora o Jornal Câmara dos Deputados, produzido pela Rádio Câmara, com trabalhos técnicos de Everson Urani e a apresentação de Márcio Aquilissardi e Val Monteiro. Boa noite.
3: Uma boa noite para você. Você fica com as notícias do Tribunal de Contas da União.
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8: O Tribunal de Contas da União avaliou a atuação dos órgãos responsáveis pela prevenção e pelo combate à adulteração de bebidas alcoólicas. 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
5: 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Boa noite.

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0: Valeu, turma! Essas são as últimas de hoje aqui do nosso Baú Sertanejo. Obrigado aí pela tua companhia, pela tua audiência. Se cuida, juízo. Coloque Deus à frente de tudo. Amanhã a gente volta com muito mais Baú Sertanejo pra você na terça-feira, fazendo alegria pra você. Não importa o dia, só dá aqui no nosso Baú Sertanejo.
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6: Olá, minha gente, por aqui estamos chegando com o programa Sertanejo Classe A. Quem vos fala e se apresenta sou eu mesmo, Elbert Andrade. Prazer imenso estarmos juntos com você, comunicando com tanta gente maravilhosa. A partir de agora, com muita música sertaneja na sua estação de rádio preferida. É o programa Sertanejo Classe A que vai começando. É modão que você ouve com a gente.
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1: Mais uma que nós conferimos por aqui. Daqui a pouquinho tem a sua canção.
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1: Chegando mais sucesso em nossa programação. Deixa cair os modão.
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1: Mais uma que você recordou e ouviu com a gente também? Bom, daqui a pouco tem mais sucessos.
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1: Daqui a pouquinho tem mais sucessos.
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1: Você está ouvindo o sertanejo classe A, de volta com você com mais um bloco de música boa.
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1: Fechando esse nosso bloco musical aqui do Sertanejo Classe A, que volta daqui a pouquinho com mais sucessos.
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1: Você está ouvindo o Sertanejo Classe A, de volta com você com mais um bloco de música boa.
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1: Meus amigos, se nesse momento algum de vocês me perguntasse onde estão os meus passos, eu não saberia dizer. 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
1: Mais um modão que nós ouvimos juntos em nosso programa Sertanejo Classe A. Daqui a pouquinho tem mais músicas.
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1: Você está curtindo o sertanejo classe A na comunicação do amigão de sempre, o Elbert Andrade. Vamos juntos. É muito bom, né? Saber que você está ligado com a gente, está ouvindo o nosso programa.
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1: Fechou o bloco musical do nosso Sertanejo Classe A. Daqui a pouquinho, mais músicas pra você.
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1: Modão que nós ouvimos por aqui também em nossa programação. Daqui a pouquinho a gente volta, hein? Vou lhe tomar um café, já já mais músicas pra você.
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1: Estamos indo embora e fechamos muito bem com Sérgio Reis, Saudade de Minha Terra. E agora é hora da gente ir embora, pôr o pé na estrada. Mais uma vez, obrigado você pelo carinho da audiência aqui do amigo Elber de Andrade com a sua rádio, com o Sertanejo Classe A. Eu volto na próxima edição. Um abraço e até.
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1: Com certeza, Alex, e eu vou dar uma de garçom e vou chorar também.
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1: de Céu e Campos. Curte aí.

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1: 5:06.
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0: 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Horas e 24 minutos.
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0: Navegantes FM. 5:42.
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1: 6:04.
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3: Seis horas e 22 minutos.
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Meu povo, estamos chegando aí que nesta manhã de terça-feira, dia 14 de julho, um pouquinho gelado, né? Não demais, né? Mas que nada, quem tem que trabalhar, não importa se é frio ou se é quente, né? Temo compromisso, temo aqui. Grande abraço para vocês, uma abençoada terça-feira, hoje dia 14 de julho. 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Vamos seguindo por aqui, trazendo César Oliveira e Rogério Melo, uma tropilha veiaca, na sequência o grupo Manotaço, Se Eu Não Voltar, e os Tiranos, Fim de Semana. É música chegando por aqui.

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2: Seis horas e 51 minutos. Informa o Serviço de Utilidade Pública da Navegantes FM. Falecimento. Esposo Severino Celso e demais familiares comunicam com pesar o falecimento de Leonir Sinigaglia, aos 73 anos de idade, ocorrido às 10 horas de ontem. O corpo está sendo velado na Capela 1 da funerária Nossa Senhora Aparecida. Celebração e despedida às 10 horas de hoje na Capela Mortuária, seguindo logo após para seu sepultamento no Cemitério Municipal de Ronda Alta. Comunicamos com pesar o falecimento de Leonir Sinigaglia, ontem ocorrido. Serviços fúnebres estão a cargo da funerária Nossa Senhora Aparecida, que sempre haja esperança e luz, informou o Serviço de Utilidade Pública da Navegantes FM.

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1: 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Seis horas e 52 minutos.
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3: E agora são 7 horas e 53 minutos. Vamos trazendo mais duas músicas aqui e logo após teremos então a oração da manhã. Vamos trazendo agora os Tiranos, Vozes do Campo, e o grupo Fandangaço, Vamos Matear. E logo após então a oração da manhã.

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0: 7:03. E como acontece todas as manhãs neste horário aqui na Navegantes, nós temos a oração da manhã com o padre Reginaldo Manzotti. Vamos aqui, através desta oração, agradecer a Deus por mais este dia em nossas vidas. Meu amigo, minha amiga, a força originada pela solidariedade. Infelizmente vivemos em um mundo onde poucos têm muito e a grande maioria não tem quase nada. Ainda por cima somos regidos por uma sociedade que nunca está satisfeita com aquilo que tem, procurando sempre mais, independentemente da necessidade dos que vivem ao seu lado. Mas a salvação contra a ganância ainda persiste com a solidariedade. Temos o privilégio da existência de pessoas que se compadecem com o outro e se sentem muito bem em dividir o que tem com aqueles que não têm nada. Compartilhar aquilo que se tem é uma das melhores virtudes do ser humano, apesar de ainda pouco utilizada. Doar roupa, dinheiro, comida ou até bons sentimentos é um ótimo combustível para a alma, e quem tem o hábito de ser solidário certamente já encontrou uma boa finalidade para continuar sua vida. Sentir a força que a solidariedade nos proporciona é um dos melhores sentimentos que existem. Saber que o poder de levar alegria a alguém depende da sua atitude e de muito pouco do que tem é reconhecer que podemos sim mudar o mundo. Embora ainda existam muitas barreiras para serem derrubadas, ter a certeza que individualmente somos poderosos aumenta ainda mais a nossa força para reduzir o sofrimento que assola tantas pessoas neste mundo. Um abraço a todos vocês, uma abençoada terça-feira, e o padre Reginaldo Manzotti chegando com a oração da manhã de hoje.
1: 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Bom dia, queridos filhos e filhas, nesta terça-feira, nesta semana invocando Nossa Senhora do Carmo, Mãe do Santo Escapulário. Nesta terça, coloquemos os doentes e vamos pedir Nossa Senhora: tome no seu manto os nossos irmãos enfermos e leve-os ao médico dos médicos, Jesus Cristo. Onde quer que você esteja, vamos fazer o sinal da cruz. Em nome do Pai, do Filho, do Espírito Santo. Amém. Obrigado, Senhor, por ter nos dado Nossa Senhora como intercessora e mãe. Nossa Senhora, que exaltamos com o título de Nossa Senhora do Carmo, que deixastes o santo escapulário como sinal do vosso amor e proteção. Nossa Senhora, sois reconhecida como assistência na vida e consoladora amável na hora da morte. Nossa Senhora do Carmo, Mãe do Santo Escapulário, eu, como vosso filho e devoto, pronto a vos servir, disposto a vos amar, nesta manhã me coloco em oração e faço o meu pedido. Nossa Senhora do Carmo, nestas primeiras horas do dia, venho pedir favores, intercessão, pois sei que nunca se ouviu dizer que alguém necessitado, tendo recorrido a vós, tenha ficado desamparado. Com confiança filial, Mãe do Escapulário, intercedei junto ao vosso Filho Jesus Cristo por mim, por aqueles por quem devo rezar sempre e por aqueles que se confiam às minhas orações. Nossa Senhora do Carmo, no início desta manhã peço, sede-nos propícia e rogai por nós a Deus, para que sejamos dignos das promessas de Cristo. E como teu Filho nos ensinou, nosso Senhor Jesus Cristo, chamamos Deus de Pai e apresentamos as nossas necessidades nesta manhã. Pai nosso, que estais no céu, santificado seja o vosso nome, venha a nós o vosso reino. Seja feita a vossa vontade, assim na terra como no céu. O pão nosso de cada dia nos dai hoje. Perdoai-nos das nossas ofensas, assim como nós perdoamos a quem nos tem ofendido. E não nos deixeis cair em tentação, mas livrai-nos do mal. Amém. Dai-nos a graça, Senhor, de um dia abençoado. Amém.
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2: 7:10.
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7h11. Vamos seguindo por aqui com o Amanhecer no Rio Grande, trazendo agora o grupo Família Gaúcha, Refrão de Vaneira, Chiquito e Grupo Bordoneio, Força e Rebeldia, e os Serranos, Limpa Banco na Restinga.

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4: 7:34.
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7:35 e atenção, hoje é dia do pão no Super Navarro. 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Vamos seguindo por aqui, agora eu trago o gaúcho da fronteira, Balança Brasil, Walter Moraes, Rio Grande Bagual, e o saudoso Porca Véia e o Cavalo Tostado. Vamos mandar essa música do Cavalo Tostado pro meu amigo Lindomar, é? Lindomar Rodrigues aí. Vai pra você em especial essa música, eu sei que tu gosta dela.

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1: Sete horas e 47 minutos. Informa o Serviço de Utilidade Pública da Navegantes FM. Falecimento. Esposo Severino Celso e demais familiares comunicam com pesar o falecimento de Leonir Sinigaglia, aos 73 anos de idade, ocorrido às 10 horas de ontem. O corpo está sendo velado na Capela 1 da Funerária Nossa Senhora Aparecida. Celebração de despedida será hoje às 10 horas, com celebração na Capela Mortuária, seguindo logo após para seu sepultamento no Cemitério Municipal de Ronda Alta. Comunicamos com pesar o falecimento de Leonir Sinigaglia, ontem ocorrido. Serviços fúnebres estão a cargo da funerária Nossa Senhora Aparecida, que sempre haja esperança e luz, informou o Serviço de Utilidade Pública da Navegantes.

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1: 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Sete horas e 48 minutos.
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3: 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Eu por aqui vou encerrando o Amanhecer no Rio Grande, deixando um abraço especial para todos vocês. Eu volto, se Deus me permitir, amanhã cedinho novamente com o Amanhecer no Rio Grande. Daqui a pouquinho mais o colega Everton Araújo comanda o cafeína por aqui.

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2: Opa, gente, bom dia! E aí, tudo bem? Está começando mais um programa Cafeína aqui pelas ondas da nossa Rádio Navegantes 87.9. Hoje, manhã de terça-feira, dia 14 do mês de julho de 2026. Comemoramos hoje, então, aí o Dia Nacional da França, queda da Bastilha, né? E ainda Dia Mundial da Orca. Faltando aí pela frente 170 oportunidades ou dias, como tu achar melhor aí, pra gente findar 2026. Hoje então a gente tem um dia muito bacana pela frente, embora começou muito frio, a gente vai ter um dia bem legal, tá? Temperaturas entre 6 e 16 graus, a sensação térmica do momento é de 2, 3 graus, né? Mas é, a temperatura mesmo é de 6 graus. Agora, 7, né? E a gente pode chegar então aí aos seus 16 graus na tarde desta terça-feira, dia 14. Não chove hoje, estamos na lua nova, sol nascendo às 7h21 e se pondo às 17h52. E as temperaturas elas vão aumentando no decorrer da nossa semana gradativamente, né? Por exemplo, amanhã temperatura mínima de 7, máxima de 18, quinta mínima de 11, máxima de 23. É a sexta-feira mínima de 19. Meu Deus, né? Como vai estar quente quinta, mínima de 19, máxima de 25 graus. E depois, então, desse dia muito quente, a gente tem sábado com chuva, domingo com chuva, segunda-feira com chuva. E assim a gente vai com chuva até quarta-feira da semana que vem. As previsões pela frente não são muito boas, tá? Muita chuva prevista aqui para o Rio Grande do Sul, né? 54-3364-1066 para você participar, interagir, mandar o teu recado, pedir a tua música, mandar os parabéns, fica à vontade. E ainda pelas redes sociais da rádio, pelo Facebook, pelo Instagram e também pelo nosso aplicativo. Bom dia para você, uma excelente terça. Que bom que você tá aqui, né? Nos fazendo essa companhia especial para mais um dia especial também.

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Beleza, bom dia, 8h27. Mais uma terça-feira especial, né? Cada novo amanhecer é uma oportunidade para recomeçar. Não importa o tamanho do desafio, quem segue em frente com coragem transforma obstáculos em conquistas. Que esta terça-feira seja de boas notícias, esperanças renovadas e também muitas vitórias para ti que tá aí do outro lado do rádio, está nos acompanhando. Obrigadão pelo teu carinho, pela tua audiência. Vamos juntos, sempre te levando as melhores músicas, muita informação e essa parceria de sempre, nesta amizade. 8h27, o som da Maria Gadu.

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Perfeito, 8:36. Bom dia pra você. 7 graus a temperatura. Manhã bonita de terça-feira. 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

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E daqui a pouquinho, então, a gente vai trazer para vocês aí algumas curiosidades que aconteceram, né, em anos anteriores, neste exato dia 14 de julho. 8h38, o som da Annie Lennox na programação.

Perfeito, 8 horas 43 minutos, o som da Annie Lennox, a With the Shadow of Pale. 16 faltando para as 9, né? Vamos falar de esportes. Olha só, a primeira vaga na final da Copa do Mundo será decidida hoje no duelo entre França e Espanha em Dallas. O confronto coloca frente a frente dois dos maiores talentos do futebol mundial. Kylian Mbappé, campeão do mundo em 2018, né? E também o senhorzinho Lamine Yamal, de apenas 19 anos, que vive a expectativa de conquistar o seu primeiro Mundial. A França chega embalada por 6 vitórias na competição e busca apagar a derrota para a Argentina na final de 2022. Além dos recentes tropeços para a própria Espanha, Mbappé, maior artilheiro da história da seleção francesa com 64 gols, lidera uma equipe repleta de estrelas. Do outro lado, então, a Espanha cresceu muito ao longo do torneio e aposta no talento de Lamine Yamal para superar os franceses. A equipe sofreu apenas um gol até aqui e chega confiante para a semifinal. Quem vencer enfrenta na grande final o ganhador de Argentina e Inglaterra, que acontece amanhã, né? Os perdedores das semifinais disputam o terceiro lugar no sábado, enquanto a decisão do título acontece no domingo em Nova Jersey. Tá, então, hoje, 16 horas, França contra a Espanha. E amanhã, 16 horas também, Inglaterra contra a Argentina. Fechando então aí os confrontos da semifinal. 8 horas e 45 minutos.

0: Perfeito, gente, tá aí o som do Stereophonics com Maybe Tomorrow. Teve Edson e Hudson na programação da Rádio Navegante, 7 faltando para as 9. Agora então com o nosso primeiro bloquinho das previsões astrais e também os nossos apoiadores aqui da programação.
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2: Alô você! E aí, tudo bem por aí? Por aqui tudo maravilha! Muito prazer, eu sou o Silva Júnior e está no ar o Giro Astral, destacando as previsões para o seu signo. Hoje é terça-feira, 14 de julho de 2026. E eu começo as previsões com Áries. Não deixe que os outros cuidem das suas questões pessoais, ariano, porque você pode acabar se perdendo no meio do caminho. O dia também traz risco de nervosismo, então procure não agir no impulso. Você não vai querer enrolar nem adiar o que precisa ser feito. Mesmo assim, respeite a distância necessária para aguentar melhor a pressão. Número da sorte 21, Áries. Alô, Touro! Hoje você sente um prazer verdadeiro em dividir mais com quem está ao seu redor. As trocas ficam mais profundas, leves e cheias de calor humano. Aproveite esse clima relaxado. É o momento perfeito para reunir a família e encontrar os amigos. Número da sorte é o 5, Touro. Alô, Gêmeos! Você pode receber ligações importantes e ter conversas cheias de sentido. Então, pode surgir uma viagem rápida ou um deslocamento que movimenta o dia. Coloque tudo em palavras, do jeito que você sente. Fale com sinceridade e diga o que pensa de verdade. Número da sorte 18. Daqui a pouco eu volto com previsões para Câncer, Leão e Virgem. Segura!
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2: Muito bem, estamos de volta nesta terça-feira, dia 14 de julho, com o nosso Giro Astral destacando as previsões. Agora tem mais um bloco e vai ter Câncer, Leão e Virgem. A gente começa o bloco com Câncer. Boas notícias estão a caminho, Câncer. O clima deste dia vai trazendo mais confiança e ajuda você a respirar melhor. Aproveite esse relativo sossego para olhar com mais atenção para algumas carências. A origem delas pode estar na sua alimentação. Número da sorte é o 2. Alô, Leão, chega mais. Sua resistência está em alta, mas não se empolgue demais com suas forças morais. Você precisa de calma ao seu redor para manter o equilíbrio. Suas observações realistas levam a conclusões justas. Agora é hora de perceber quem são de verdade os seus amigos. Número da sorte é o 30, Leão. Alô, Virgem, previsão pra você. As artes e as criações, de um modo geral, ajudam você a recarregar as energias com mais equilíbrio. Os prazeres de todos os tipos também trazem paz. As pessoas ao seu redor dão mais liberdade. Use essa chance para fazer seus projetos pessoais avançarem. Número da sorte é o 11. E no próximo bloco tem previsões para Libra, Escorpião e Sagitário.
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2: As últimas do esporte você confere agora aqui no nosso Radar Esportivo. Eu sou Kleber Salles, hoje terça-feira, 14 de julho de 2026. As últimas do esporte a gente traz aqui para você. E morreu ontem o árbitro holandês Rob de Eperink, aos 47 anos. A informação foi confirmada pela Federação Holandesa de Futebol, que lamentou a perda, mas não divulgou a causa da morte. Há 2 meses, de Eperink havia sido retirado da equipe de arbitragem da Copa do Mundo após uma denúncia de suposta agressão sexual. O caso foi arquivado pela polícia britânica por falta de provas, sem que houvesse acusação formal. Árbitro experiente, ele atuou como VAR na Eurocopa e nos Jogos Olímpicos de 2024. Tá aí a notícia triste, né? Do falecimento aí desse árbitro, né? Que infelizmente morreu aí aos 47 anos. Eu sou Kleber Salles e volto daqui a pouco. Continue ligado, hein?
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6: Hoje eu lembrei de vir até aqui para te falar uma verdade muito simples, mas é direta, direta e reta. Nada do que você acumula vai com você. Nada. Só o que você vive. Só o que você sente. Só o que você ama. E ainda assim, quantas vezes você deixou a vida passar correndo, preso em coisas que não te faziam feliz de jeito nenhum? Quantas manhãs você acordou com o peito pesado, carregando preocupações que não eram suas, mágoas que já tinham até vencido o prazo, expectativas que só te cansavam? Hoje você pode escolher fazer diferente. Hoje você pode suavizar a sua vida. Deixar para lá tudo aquilo que não te serve mais, deixar para lá conversas que te adoecem, aquelas comparações que te diminuem, cobranças que te esgotam. A vida é curta demais para ser vivida no automático. Não dá. A vida é curta demais para ser desperdiçada com quem não te valoriza. Ela é curta demais para você adiar a felicidade até estar tudo perfeito. Perfeito não existe. Nunca vai estar perfeito. Dessa vida só se leva o que você vive de verdade, no aqui e agora, no que você vive em cada detalhe. E cada instante é importante demais para se deixar

adiadas. De nada valem promessas adiadas. Escolha ser gentil, principalmente com quem cruza o seu caminho, sem que você espere. Escolha cuidar de quem está perto, antes que a vida te ensine, da forma mais dura, inclusive, que tempo é o presente mais raro que existe. Porque no fim, ninguém leva contas bancárias, títulos, conquistas materiais. Não, a gente leva o que a gente viveu. A gente leva os momentos, os afetos verdadeiros, leva às vezes em que você se permitiu rir alto, chorar sem culpa, dizer eu te amo antes que fosse tarde. E se tem uma coisa que a vida ensina, é que ela sempre retribui à altura. Quando você semeia amor, você colhe amor. Quando você pratica gentileza, ela volta de onde você menos espera. Quando você vive com a alma aberta, a vida se abre para você. Então hoje, a partir de hoje, prometa a si mesmo: eu vou viver de verdade, vou sentir cada instante, vou amar sem medida, porque tudo isso volta para você. De uma forma ou de outra, tudo que você faz volta. Escolha essa leveza, então. Escolha estar mais presente, escolha viver melhor. E lembre-se, viu? O simples fato de você ter chegado até aqui já é a prova de que seu coração ainda busca sentido. Ele ainda quer mais. E isso por si só já é um belo começo. Não espere o momento perfeito. O momento perfeito não existe. O que existe é esse instante, é o agora, a sua escolha de hoje. E a melhor versão de você não está lá no futuro distante. Ela se constrói em cada escolha consciente que você faz aqui e agora. Continue escolhendo a leveza. Continue escolhendo viver. O mundo já tem peso demais, você não acha? Seja você aquele que espalha o alívio, a leveza, a paz. Bom dia pra você.

Beleza, 9:46, o som do X-Tram, Morton Words. Também teve a nossa mensagem do dia, desta terça-feira, dia 14. Olha só, a Polícia Civil do Rio Grande do Sul realizou nesta terça-feira a Operação Sofia, que desmantelou uma organização criminosa especializada em aplicar golpes com falsas campanhas de doação na internet. A ação ocorreu em 5 estados brasileiros e resultou no cumprimento de 19 mandados de prisão, com 11 pessoas presas. A investigação começou após a mãe de uma criança em tratamento contra o câncer denunciar que fotos e vídeos da filha estavam sendo usados sem autorização para pedir doações falsas nas redes sociais. Segundo a polícia, os criminosos criavam campanhas emocionantes com imagens de crianças doentes, impulsionavam os anúncios e direcionavam as vítimas para sites falsos, onde os valores eram pagos via Pix. O dinheiro, porém, ia para contas controladas pela quadrilha. Somente em uma das campanhas foram rastreados quase R$300 mil, e uma empresa ligada ao esquema movimentou mais de 1,7 milhão. A investigação também aponta que o grupo utilizava inteligência artificial para tornar os golpes ainda mais convincentes. A polícia orienta que antes de fazer qualquer doação, as pessoas confirmem a autenticidade da campanha e também dos responsáveis pela arrecadação. 9:48.

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1: Vamos lá então matear juntos na companhia da melhor programação do seu rádio. Na indicação da nossa amiga Leo Bonavigo, que pediu Volmir Coelho.

eu sou o cantor Daniel. 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
3: Muito bem, estamos de volta nessa terça-feira com mais um bloco do Giro Astral. Agora tem previsões para Libra, Escorpião e Sagitário. Alô, Libriano e Libriana! Apesar de tudo, você tem bastante trabalho pela frente para sair vitorioso dessa prova. Se agir com honestidade e flexibilidade, evita um impasse. Assim, fica muito mais fácil chegar ao fim das investidas que miram você. Mantenha a postura firme, mas sem rigidez, Libra. Número da sorte 24. Alô, Escorpião, chega mais. A paixão ganha destaque nas suas atividades de hoje. Você precisa de mais intensidade emocional e isso te puxa para fora da reserva. Esse movimento pode revelar uma versão mais viva e presente de você mesmo. É um ótimo momento para dar o exemplo. Número da sorte é o 7. Alô, Sagitário, para fechar o bloco. O céu deixa seus argumentos mais fortes e dá destaque à sua fala. Confie nessa inspiração, porque ela ajuda você a encontrar as palavras certas. Até as pessoas mais resistentes podem ceder diante de bons argumentos. Então, de olho em você, observando e avaliando seus passos. Tem muita gente que está de olho em você. Cuidado, hein, Sagitário? Número da sorte é o 28. Daqui a pouco eu volto com o último bloco e terá Capricórnio, Aquário e Peixes.
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0: 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Frutas são ricas em vitaminas e fibras. Comer frutas no café da manhã fornece fibras, vitaminas, minerais e hidratação essenciais para regular o intestino e aumentar a saciedade. As melhores opções incluem mamão, banana, abacate, citros, combinar com iogurtes, grãos e sementes de chia ou linhaça, maximiza os benefícios nutricionais. Fique ligado, a qualquer momento tem mais dicas de saúde. 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
2: Legal, galerinha! Estamos de volta com o nosso Giro Astral desta terça-feira. É o último bloco e agora tem previsões para Capricórnio, Aquário e Peixes. A gente começa com você, Caprica. Você se sente em harmonia com o ambiente e isso ajuda a parar arestas ao casal em outras relações. O clima favorece acordos e ajustes delicados. Só tenha cuidado com a vontade de fazer compras exageradas. Se passar do ponto, seu bolso sente. Número da sorte é o 13. Alô, Aquário, você vai precisar de persistência e de um ritmo um pouco mais lento para se libertar de uma restrição. Evite discussões intensas, porque elas podem drenar a sua energia. Você só tem a ganhar escolhendo melhor as batalhas. Meditar pode recarregar você de um jeito bem positivo. Número da sorte é o 31. Alô, Peixes, pra fechar todos. Você entra o dia cheio de si, viu? E também de otimismo em sintonia com o que convive ao seu redor. As trocas são muito positivas e ajudam a melhorar o clima. Uma vontade intensa de descansar também toma conta. Não adianta resistir. Chegou a hora de recarregar as baterias. Número da sorte 16. E o nosso Giro Astral vai ficando por aqui. Eu sou o Silva Júnior e amanhã volto com você em mais uma edição do Giro. Grande abraço, ótima terça-feira, tudo de bom e até amanhã.
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3: Olá, é hora de ficar muito bem informado. O Info News está no ar. Muito prazer, eu sou o Silva Júnior. Hoje é terça-feira, 14 de julho de 2026. O INSS confirmou que um novo grupo de aposentados e pensionistas receberá o 13º salário apenas no mês de novembro. A medida vale para segurados que começaram a receber benefícios a partir de maio deste ano e por isso ficaram fora da antecipação realizada neste ano. Quem passou a receber o benefício após o início dos pagamentos antecipados não foi incluído na primeira rodada do abono. Esses segurados seguirão o calendário tradicional adotado pelo Instituto Nacional do Seguro Social. O valor do 13º será calculado de forma proporcional ao período em que cada beneficiário recebeu o pagamento ao longo de 2026. A consulta do valor e da data de depósito poderá ser feita pelo aplicativo ou pelo portal Meu INSS. Os depósitos serão realizados conforme o número final do benefício, desconsiderando o dígito verificador. Nos últimos anos, o governo federal tem antecipado o pagamento do 13º salário para aposentados e pensionistas como forma de estimular a economia. Daqui a pouco, mais informações aqui no Info News. Fique ligado.
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2: Perfeito, 10:30, 10:30. É o nosso programa Boomerang, aqui pelas ondas da Rádio Navegantes, 87.9. 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E agora então, informações. Olha só, gente, uma pesquisa recente mostrou que a canela pode ajudar a controlar o açúcar do sangue, o colesterol e também outros triglicerídeos, contribuindo para a saúde do coração e também auxiliando na prevenção do diabetes tipo 2. Segundo os pesquisadores, a especiaria possui substâncias que ajudam o organismo a usar melhor a glicose e também pode reduzir a absorção de gordura. Mas, atenção, a canela não faz milagres, né? Ela deve ser consumida com moderação, cerca de uma colher de café rasa por dia, e faz efeito apenas quando faz parte de uma alimentação saudável e também de um estilo de vida equilibrado. Gestantes devem evitar o consumo sem orientação médica. E o Japão aprovou novas regras para o uso das redes sociais durante as eleições. A partir do ano que vem, imagens e vídeos criados por IA deverão ser identificados para evitar que a população seja enganada. As novas normas também proíbem a divulgação de notícias falsas e informações distorcidas sobre candidatos. A medida foi adotada após casos de uso de inteligência artificial para atacar políticos durante campanhas eleitorais. O objetivo é tornar as eleições mais justas e proteger os eleitores contra a desinformação. Apesar disso, as novas regras não prevêem multas ou punições para quem descumprir as normas. E uma clínica clandestina de emagrecimento foi interditada em Panambi, no noroeste do Rio Grande do Sul. A ação foi realizada pelo Ministério Público, Polícia Civil e também Vigilância Sanitária. Segundo a investigação, o local funcionava sem alvará sanitário e aplicava a substância tirzepatida usada no tratamento do diabetes e também do emagrecimento sem a devida orientação médica. A responsável pela clínica foi presa em flagrante. A fiscalização também encontrou outras irregularidades, como planos nutricionais feitos por pessoas sem habilitação e armazenamento inadequado dos medicamentos. As investigações continuam para identificar possíveis vítimas e também apurar a responsabilidade dos envolvidos. Informações aqui no nosso Bumerangue.

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2: E o presidente do Barcelona, Juan Laporta, garantiu que Rafinha não deixará o clube. Pois é, segundo o dirigente, o atacante brasileiro é peça fundamental da equipe e não está à venda não, hein? Apesar das especulações sobre uma possível transferência. A declaração acontece mesmo após o Barça contratar dois reforços para o ataque. Enquanto isso, clubes da Arábia Saudita seguem interessados no jogador e estudam uma proposta de cerca de 510 milhões de reais, além de um salário até 4 vezes maior do que o atual. Muita tentação aí pro Rafinha, mas a galera do Barcelona tá querendo segurar ele por lá, né? Eu sou Kleber Salles e volto daqui a pouco, continue ligado.
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1: O peso corporal é um indicador importante da sua saúde e pode influenciar significativamente o risco de desenvolver uma série de condições médicas, incluindo doenças cardíacas, diabetes tipo 2 e certos tipos de câncer. Ao monitorar regularmente seu peso e acompanhar qualquer alteração ao longo do tempo, você pode identificar precocemente padrões preocupantes e tomar medidas preventivas para manter um peso saudável.
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4: 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Procure plataformas online para encontrar os investimentos mais em conta e começar a economizar dinheiro. É possível fazer simulações e aplicações diretamente do celular, o que possibilita que você escolha da opção que mais se adequa ao seu orçamento.

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0: Muito bem, está no ar os informativos da Prefeitura Municipal de Ronda Alta. Aviso geral, siga no Instagram o perfil oficial da Defesa Civil de Ronda Alta e fique por dentro aí dos avisos sobre o clima no município e também na região. Procure por Defesa Civil Ronda Alta ou arroba Defesa Civil Ronda Alta na plataforma Instagram. A administração informa que está circulando e-mails falsos sobre irregularidades para com a prefeitura. Pedimos cautela a todos para que não caiam em golpes e não concedam seus dados pessoais em links suspeitos. A prefeitura não entra em contato através de e-mail. Ressaltamos que o nosso conteúdo oficial de divulgações é feito através do site e redes sociais oficiais da administração. A administração informa que também estão circulando postagens falsas em redes sociais através de anúncios sobre cursos oferecidos pela administração e também o governo federal. Não caiam em golpes. As postagens não são oficiais. Procure as redes sociais oficiais Prefeitura de Ronda Alta no Facebook e Instagram. Se o conteúdo não estiver postado nestas páginas, é falso. Fique atento. E atenção, motoristas, o processo de recapeamento asfáltico na rua 15 de novembro foi concluído. O próximo passo é a demarcação e pintura, assim que as condições climáticas forem favoráveis. Em breve, será divulgado o cronograma. Agradecemos a compreensão de todos. Comunicado da Defesa Civil de Ronda Alta, Administração Municipal e a Defesa Civil de Ronda Alta orientam que a população redobre os cuidados e acompanhe as atualizações dos órgãos oficiais sobre o clima nos próximos dias. Em caso de necessidade, entre em contato com os bombeiros voluntários pelo 999-22-5444. Também com a Brigada Militar pelo 999-47-4792, com a Secretaria de Obras pelo 999-28-8898, com a Defesa Civil pelo 996-66-2889, ou também com a Polícia Rodoviária pelo 519-8595-6272. Lembrando que todos os telefones têm WhatsApp. No CRAS, os atendimentos ao público para serviços de apoio ao INSS ao gov.br acontecem nas terças e quintas, das 9 às 16 horas. Maiores informações pelo 3364-1301. Ainda no setor do CRAS, quer participar do programa habitacional de Ronda Alta? Siga o passo a passo. Acesse o site da prefeitura www.rondaalta.rs.gov.br/site. Vá até a aba Habitação, baixe e preencha os documentos que são declaração, ficha de inscrição habitacional, formulário de recurso administrativo. Depois de preencher, escaneie os documentos e envie pelo link disponível clicando em adicionar arquivo. Pronto, a sua inscrição estará realizada. E atenção aí, caso você não tenha acesso aos formulários, confira o cronograma de atendimento para a realização de inscrições presenciais nas redes sociais da administração. Você quer fazer a diferença na vida de crianças e adolescentes do nosso município? Ser conselheiro tutelar é muito mais do que ocupar um cargo. É assumir o compromisso de atuar na defesa dos direitos das crianças e também dos adolescentes, acompanhando situações de vulnerabilidade, orientando famílias e fortalecendo a rede de proteção da comunidade. As inscrições para candidatura estão abertas. Maiores informações, procure o Conselho Municipal dos Direitos da Criança e do Adolescente ou também a Prefeitura Municipal. Setor de Agricultura, a Secretaria de Agricultura e Meio Ambiente informa que o programa dissemina focado no melhoramento genético da bovinocultura leiteira através de inseminações artificiais segue ativo. Os produtores interessados não precisam realizar qualquer tipo de inscrição, sendo apenas necessário entrar em contato com a secretaria quando necessitar do serviço. Contatos 99977-6773, 99674-2637, também 99620-3385 e também 3364-5900. A Secretaria Municipal de Educação e Desporto informa: inscreva-se para o estágio remunerado por intermédio da ARAC na área de educação. Requisitos: idade a partir dos 16 anos e estar estudando no ensino médio, né? Ou também graduação na área de educação. Entre em contato pelo 54991-22-2437 para maiores informações. Educação, auxílio passagem primeiro semestre de 2026, cadastro universitário, curso técnico, benefício de R$500, auxílio passagem. Estudantes em cidades que não há transporte subsidiado pelo município, reembolso de passagens. Prazo para entrega de documentos do dia 13 ao dia 31 de julho de 2026, referente ao primeiro semestre. A documentação deve ser entregue na Secretaria Municipal de Educação e Desporto, sendo necessário entregar passagens dos meses de fevereiro a julho, cópia do RG e CPF, comprovante de residência da cidade em que reside, comprovante de matrícula, atestado de frequência. Número de conta bancária para depósito, número de telefone para maiores informações na SMED. Ou também é através do 3364-5910, 991-22-2437. E ainda pelo e-mail, né? Educação com C, educacão, @rondaalta.rs.gov.br. 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Esses, portanto, são os informativos da Prefeitura Municipal de Ronda Alta. 11 horas e 21 minutos. 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
1: A semana começa com um tempo firme na região sul do Brasil. A frente fria que provocou chuva acabou avançando para o sudeste, centro-oeste do país, e agora temos a atuação de uma massa de ar frio e seca, que acaba mantendo aí a condição para temperaturas bem baixas no comecinho do dia, amenas no período da tarde, sem nebulosidade e com a presença do sol. Entre segunda e terça-feira, podemos ter geadas de fraca intensidade no norte do Rio Grande do Sul, pontos mais altos de Santa Catarina, do Paraná, mas são geadas pontuais e fracas. E no decorrer da quarta-feira, essa massa de ar frio começa a perder intensidade e já não temos mais o potencial para a ocorrência de geadas. A partir de quinta-feira, novas áreas de instabilidade voltam a ganhar intensidade no Uruguai e acabam trazendo condições para chuvas também no Rio Grande do Sul, especialmente nas áreas de fronteira. Essa chuva vai ficar bem concentrada no estado do Rio Grande do Sul, entre quinta, sexta-feira até sábado, podemos ter essa chuva vindo com trovoadas, pontualmente com volumes elevados, pode atingir a região de Porto Alegre, mas é um sistema que não consegue avançar para outras regiões ou outros estados da região sul do Brasil. Essa chuva vai ficar concentrada no Rio Grande do Sul, enquanto que Santa Catarina, Paraná e outras regiões do Brasil terão elevação das temperaturas e tempo mais firme. Maria Clara Sasaki, da Tempo OK Meteorologia, em parceria com a agência Rádio Web.
2: Terça-feira, 14 de julho de 2026. Este é o Giro de Notícias. Eu sou Breno Zonta e você acompanha os destaques do momento. O senador Randolfe Rodrigues, do PT do Amapá, líder do governo no Congresso, disse que o governo e a oposição chegaram a um bom acordo para aprovar a medida provisória do piso do frete. A MP caduca na próxima quinta e é condição para as organizações de caminhoneiros evitarem uma paralisação nacional no país. A segunda Câmara de Direito Criminal do Tribunal de Justiça do Estado de São Paulo absolveu o empresário Thiago Brenan no processo em que ele havia sido condenado em primeira instância por forçar atos sexuais e ameaçar a vítima. No processo de dezembro de 2022, ele foi acusado de conduzir uma mulher para um hotel enquanto ela estava fora de si e forçar atos sexuais durante a madrugada e o dia seguinte. O bloqueio naval anunciado por Donald Trump para impedir o tráfego de embarcações ligadas ao Irã começa nesta terça, a partir das 5 da tarde pelo horário de Brasília, segundo a Marinha dos Estados Unidos. Na segunda-feira, o presidente estadunidense disse que seu governo vai cobrar 20% de pedágio sobre as cargas que passam pelo Estreito de Hormuz. O preço do petróleo subiu mais de 2% com a piora do conflito no Oriente Médio e relatos de ataques no Estreito de Hormuz. O Brent, referência global, avançou 2,2% e chegou a US$ 85,15 o barril no início do pregão em Londres. O movimento ocorreu depois de uma terceira noite seguida de ataques dos Estados Unidos ao Irã, segundo o jornal britânico The Guardian. As inscrições para o Fundo de Financiamento Estudantil, o FIES, do segundo semestre, que ajuda a pagar cursos privados de ensino superior, começam nesta terça. O site é acessounico.mec.gov.br/FIES. E conheceremos hoje a primeira seleção finalista da Copa do Mundo de 2026. A partir das 16h pelo horário de Brasília, a bola rola para um grande jogo. França e Espanha medem forças por uma das vagas na decisão. A outra semifinal é na próxima quarta-feira entre Inglaterra e Argentina. O Giro de Notícias é uma produção da Agência Rádio Web. Texto e apresentação, Breno Zonta. Edição, Mário Melo.
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Bom dia, ouvintes da Rádio Navegantes. Mais uma vez estamos aqui para a apresentação do programa do Sintraf de Ronaldo, Sindicato de Trabalhadores na Agricultura Familiar. Nossos convênios, então, nosso especialista do ouvido estará aqui no dia 27 de julho próximo, tá? Hoje nós temos o especialista dos olhos atendendo no sindicato. Então, se alguém quiser hoje à tarde ainda, tem alguns horários aí mais das 3 em diante e das 15 em diante. Se alguém quiser consultar hoje ainda, pode nos procurar, tá? Então, hoje à tarde, hoje desde as 8 horas da manhã, está o especialista do olho atendendo aqui no sindicato. Então, se alguém ainda quiser fazer uma consulta hoje, mais pro fim da tarde aí, talvez tenha como consultar ainda hoje. Com relação às sementes, tá? Nós estamos recebendo já algumas sementes, já estamos recebendo a nota e vamos receber, nós vamos ter semente da Santa Helena, da Biomatrix, tá? Então a gente, a

acordo com essa questão para quem quer a semente, então. Com relação aos financiamentos, gente, então, acreditamos que a partir agora de quarta, quinta-feira, já comece a rodar os custeios. Então, a gente está aí na expectativa, né, de sair, de a gente começar a rodar os custeios. Nós, do sindicato, a gente faz custeios em parceria com o Banco do Brasil, nós rodamos os custeios, fizemos o projeto e rodamos o custeio. Então, se alguém quiser nos procurar para fazer o projeto e a gente rodar, aí a gente faz esse trabalho, tá bom? Com relação à nota fiscal, fácil, nós ajudamos os agricultores a baixar o aplicativo, nós instalamos o aplicativo, explicamos como é que faz. Quem precisa fazer nota pode nos procurar, a gente ajuda a fazer a nota, tá? Sem nenhum problema. Então, o sindicato está também fazendo esse trabalho de assessoria com relação a isso. Copra Telecom está no município já distribuindo internet, fazendo, quem quer contratar já tem vários lugares da cidade que podem fazer a contratação da internet. No interior, a gente gostaria que o pessoal nos procurasse, a gente está passando a informação de como fazer, qual é a forma que faz para conseguir essas pessoas instalar sua internet lá por fibra ótica, já, tá? Já tem a internet por fibra, não é por rádio. É uma internet de muito boa qualidade. Mudas frutíferas, estamos fazendo reserva, então até dia 28 de julho a gente consegue fazer a reserva. Pessoal que queira aí, ó, faz o quanto antes para a gente ter acesso às mudas, então, tá? As mudas no dia 3 de agosto já vão estar vindo. Então o pessoal já pode preparar a terra lá, daí fazer a reserva e já preparar a terra para plantar a sua muda, então. 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WhatsApp, ó, 991-167411, tá bom? Ou 317100, telefone fixo. Com relação a... nós comentamos aqui no último programa sobre silício. O que que é silício? Silício é uma pedra sedimentária, é uma rocha, né? Que a gente aplica no solo para quê? Para soltar o solo, faz um trabalho de deixar o solo mais esponjoso. Consequentemente, com isso, armazena muito mais água, muito menos erosão. E o mais importante, gente, causa uma capacidade na planta de absorção, de circulação. Então é uma planta que vai enfrentar muito mais o sol, vai enfrentar muito mais as doenças, porque o silício dá essa, deixa a planta mais rústica com relação a doenças. Então ela não... E também a insetos. Então, defende a planta na manifestação, da infestação, aliás, de insetos, e na produtividade. Ajuda muito na produtividade. Então, temos várias experiências aí, vários fatores já, que nos mostram da eficiência desse produto. O sindicato está representando, então, esse produto, e nós vamos estar organizando, gente, uma palestra, uma conversa, né? No dia 5 de agosto. Então anotem aí, ó, 5 de agosto, 1:30 da tarde, aqui no prédio do sindicato, uma palestra sobre silício. Você que é agricultor, quer produzir mais barato, quer produzir mais, nos procure. Tem o solo endurecido, enrijecido, precisa melhorar. Enfim, gente, ó, aprender e ter conhecimento nunca é demais. Então, mesmo que não venha usar, não faz, não tem importância. Vem para a palestra, ouve o que o pessoal tem a falar, tá? Então, vai ter a presença de engenheiros agrônomos que vão nos explicar bem direitinho o que causa. Vai ser mostrada as experiências que já foram feitas. Então, a Embrapa em Passo Fundo está fazendo experiência. Já tem colégios agrícolas que fizeram a experiência. Então, assim, ó, gente, é algo que está aí, algo novo que vem aí. Constatado já a procedência e constatado o que de fato causa na planta, faz na planta, né? Os benefícios que faz para a planta. Então, tá aí o convite, gente, 5 de agosto, no sindicato, 1:30 da tarde, reunião sobre silício, tá? Então, todos os agricultores do município estão convocados aí para participar, tá bom? Então, o sindicato indo atrás de alternativas, gente, buscando alternativas para melhorar a vida das pessoas. Também estamos aí num trabalho em busca de ampliar nossos

convênios, né? Então, não vamos divulgar ainda nada antecipadamente, mas estamos na busca aí de nós termos mais uma especialidade sendo trabalhada no sindicato. É, estamos vendo a possibilidade disso acontecer, né? Algo que não tem no município, então a gente buscaria no sentido de ajudar e de salvar vidas, né? E de levar uma condição de vida melhor para nossos associados e para toda a comunidade, que ele não vai, essas especialidades não atendem só nossos associados, assim como os precisa do olho, assim como os precisa do ouvido, né? Atendem toda a comunidade. Então, nós estamos em busca disto. É um trabalho minucioso, não é tão fácil a gente fazer isso, mas a gente quer mostrar assim que a gente está imensamente interessado em trazer alternativas para ajudar as pessoas. Este é o papel do sindicato. Nós falávamos também a importância do sindicato, a questão dos financiamentos que nós tocamos lá atrás, antes, no programa, né? Esse ano houve uma redução do Pronaf, gente, de juros. Então, você que quer financiar, quer fazer um investimento, ó, tem investimentos a juro de 5%. Você que quer construir uma casa, acima, tendo o CAF acima de 150 mil, pode pegar 150 mil para construir uma casa, gente. Pagamento em 10 anos, hoje você faz uma enorme de uma casa com 150 mil. Então tá aí, são alternativas, viabilidades importantes para o agricultor. Energia solar caiu, vai ser 2% o juro. Então assim, ó, é o maior plano safra da história, com maior, a maior deliberação de recursos da história. Então, tá aí, os recursos vai ter. É claro que alguns juros, o soja, por exemplo, teve 0,5% de juros, baixou 0,5%, né? Mas assim, mesmo assim, já ajuda o agricultor. Quanto ao Proagro, alguns dizem, ah, mas o Proagro é caro. O Proagro é caro, gente, porque nós tivemos muito acionamento do Proagro e, consequentemente, ele se tornou caro por essa questão de acionamentos, tá? Então, por isso que o Proagro hoje está no preço que está. A nossa região ainda é uma das regiões mais baratas do Proagro. Nós temos municípios aqui aos arredores que é 11%, 9%, 12%, chega em alguns casos, nós temos com 6,5%, tá? Então, por que isso? Onde teve mais acionamento do Proagro, os agricultores vão pagar bem mais caro pelo financiamento, tá? Então, tem todas essas questões que estão envolvidas. Ah, não é mais igual para todo mundo, não. O município que teve bastante acionamento vai pagar bem mais pelo seguro. Essa é a lógica, né? Mais acionamentos, mais o governo e mais os órgãos seguradores têm que gastar e, consequentemente, o agricultor paga mais. E isso pelo fator de que muitas vezes nós acionamos o Proagro, talvez lá atrás, né, sem termos real necessidade de termos acionado. Com isso, nós acabamos prejudicando uma política que nós tínhamos de apoio e incentivo ao agricultor, que era através do Proagro. Então, hoje está caro? Está. Mas, muitas vezes, nós mesmos é que procuramos esse tipo de situação. Fica aí as nossas informações. Hoje eram essas que nós tínhamos a passar para os nossos associados, nossos agricultores. Um abraço a todos e até na próxima oportunidade, se assim Deus o desejar.

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Feira de muita música aqui pra você, a partir de agora com bandas e companhia, comigo Nando Pinheiro, a voz que te motiva, com o melhor das bandas do sul. Terça-feira muito pra lá, incrivelmente especial. Todo mundo que tá ligado aqui na programação, obrigado pela audiência, porque aqui você sabe, se é bandas e companhia, é música de qualidade. Confere.

0: legal saber que você está na melhor programação do seu rádio. Fica ligado que daqui a pouco tem mais bandas e companhia pra você que se liga nessa rádio. É já já, hein? Não sai da frequência.
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0: aí, tá gostando da nossa programação? Espero que sim, ó. Daqui a pouco eu estou de volta com mais Bandas e Companhia. Não saia daí!
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0: E Companhia, tocando o que há de melhor pra você. De volta aqui, Nando Pinheiro. Vem que tem músicas de bandas, vem que tem as melhores da regionalidade do sul do Brasil. Bandas e Companhia, vamos conferir as próximas músicas.
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0: legal saber que você está na melhor programação do seu rádio. Fica ligado que daqui a pouco tem mais bandas e companhia pra você que se liga nessa rádio. É já já, hein? Não sai da frequência.
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0: Opa, tamo de volta pra mais sucessos aqui pra você. Músicas de bandas, o que há de melhor no mundo da música, no sul do Brasil, essa cultura rica, bandas e companhia. Vamos já dar início à nossa próxima sequência, confira aí.

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0: Mais sucessos aqui pra você. Músicas de bandas. O que há de melhor no mundo da música? No sul do Brasil. Essa cultura rica, Bandas e Companhia. Vamos já dar início à nossa próxima sequência. Confira aí.
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1: E aí, tá gostando da nossa programação? Espero que sim, ó. Daqui a pouco eu estou de volta com mais Bandas e Companhia. Não saia daí.
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0: aí, tá gostando da nossa programação? Espero que sim, ó. Daqui a pouco eu estou de volta com mais Bandas e Companhia. Não saia daí!
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5: 1:40.
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0: Bem-vindos de volta ao Show da Tarde. Terça-feira é dia de animação, você sabe, né? E tem muita música boa aqui na nossa programação. Estamos aqui para tornar sua tarde ainda mais especial. Vamos nessa!

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1: Olá, voltamos com mais um bloco do Info News, deixando você muito bem informado nesta terça-feira, dia 14. A Organização Mundial da Saúde fez um novo alerta sobre o acidente vascular cerebral, conhecido como AVC. A doença é a segunda principal causa de mortes e a terceira maior causa de incapacidade no mundo, segundo dados divulgados pela própria entidade. O AVC pode ocorrer de duas formas: hemorrágica, quando há rompimento de um vaso sanguíneo, ou isquêmica, causada pela interrupção da circulação no cérebro. Os primeiros sintomas podem ser confundidos com outros problemas de saúde, dificultando assim o diagnóstico rápido. A Organização Mundial da Saúde destaca que reconhecer os sinais logo no início é fundamental para aumentar as chances de tratamento e reduzir o risco de sequelas. Por isso, a orientação é procurar atendimento médico imediatamente diante de qualquer suspeita. Entre os principais sinais de alerta estão fraqueza em um dos lados do corpo, dificuldade para falar, perda de equilíbrio e alteração na visão. A OMS reforça que agir rapidamente pode fazer a diferença entre a recuperação e o agravamento do quadro. Daqui a pouco mais informações aqui no Info News. Fique ligado.
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2: Uma seleção musical do seu Show da Tarde. Olha, prepare-se porque essa seleção promete. Você vai cantar, você vai dançar, você vai se divertir ao som dos hits aí do momento.

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3: As últimas do esporte você confere agora aqui no nosso Radar Esportivo. Eu sou Kleber Salles, hoje terça-feira, 14 de julho de 2026. As últimas do esporte a gente traz aqui para você. E morreu ontem o árbitro holandês Rob de Eperink, aos 47 anos. A informação foi confirmada pela Federação Holandesa de Futebol, que lamentou a perda, mas não divulgou a causa da morte. Há 2 meses, de Eperink havia sido retirado da equipe de arbitragem da Copa do Mundo após uma denúncia de suposta agressão sexual. O caso foi arquivado pela polícia britânica por falta de provas, sem que houvesse acusação formal. Árbitro experiente, ele atuou como VAR na Eurocopa e nos Jogos Olímpicos de 2024. Tá aí a notícia triste, né? Do falecimento aí desse árbitro, né? Que infelizmente morreu aí aos 47 anos. Eu sou Kleber Salles e volto daqui a pouco. Continue ligado, hein?
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3: Você aqui ao vivo, hein? Com o seu show da tarde. Espero que todos estejam aí prontos pra curtir, pra aproveitar essa tarde aí empolgante ao som das melhores músicas. Ó, sem mais delongas,

0: contem dessas coisas. Tem beijos, briga, discussão de tudo qualquer jeito. Mas me fala aí, qual casal tá perfeito?
1: Fala pra mim.

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1: Dicas de economia. Procure plataformas online para encontrar os investimentos mais em conta e começar a economizar dinheiro. É possível fazer simulações e aplicações diretamente do celular, o que possibilita que você escolha da opção que mais se adequa ao seu orçamento.
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3: Voltamos aqui com você no seu Show da Tarde e já vamos dar aqui o play na sequência que envolve você, hein? Os hits mais incríveis, o que tá bombando lá fora, toca aqui na sua programação. O seu programa cheio de energia positiva e de muita musicalidade, hein?
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4: É. História verdadeira, meu compadre.

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6: Aqui com você no seu Show da Tarde e já vamos dar aqui o play na sequência que envolve você, hein? Os hits mais incríveis, o que tá bombando lá fora, toca aqui na sua programação, o seu programa cheio de energia positiva e de muita musicalidade, hein?
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8: Existe uma teoria que se chama 90-10, onde uma pessoa tem 90% daquilo que você procura em alguém. Só que você foca naqueles 10% que falta. Aí você sai pra rua, se aventura e realmente você encontra aqueles 10%, mas não se deu conta que perdeu os 90%.

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3: Olá, voltamos com mais informações no Info News desta terça-feira, atualizando você. O Ministério da Fazenda publicou novas regras para a publicidade de apostas online, as chamadas bets, no Brasil. As modalidades incluem advertências obrigatórias e restrições de conteúdo semelhantes às aplicadas a cigarros e bebidas alcoólicas. Toda publicidade de bets deverá exibir alertas sobre os riscos de dependência e transtornos do jogo patológico. Frases como apostar pode causar dependência serão obrigatórias, ocupando no mínimo 10% do anúncio a partir de 17 de julho. As portarias proíbem apresentar apostas como investimento ou solução financeira ou criar senso de urgência. É vedado misturar comentários de especialistas com indução a apostas ou direcionar publicidade a crianças e adolescentes. O descumprimento das normas pode gerar multas de até 20% do faturamento da empresa, com teto de R$14 milhões. A empresa será punida por publicidade irregular, mesmo que feita por influenciador, podendo ter a autorização cassada. Daqui a pouco mais informações aqui no Info News. Fique ligado.
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4: E o presidente do Barcelona, Juan Laporta, garantiu que Rafinha não deixará o clube. Pois é, segundo o dirigente, o atacante brasileiro é peça fundamental da equipe e não está à venda não, hein? Apesar das especulações sobre uma possível transferência. A declaração acontece mesmo após o Barça contratar dois reforços para o ataque. Enquanto isso, clubes da Arábia Saudita seguem interessados no jogador e estudam uma proposta de cerca de 510 milhões de reais, além de um salário até quatro vezes maior do que o atual. Muita tentação aí pro Rafinha, mas a galera do Barcelona tá querendo segurar ele por lá, né? Eu sou Kleber Salles e volto daqui a pouco, continue ligado.
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O peso corporal é um indicador importante da sua saúde e pode influenciar significativamente o risco de desenvolver uma série de condições médicas, incluindo doenças cardíacas, diabetes tipo 2 e certos tipos de câncer. Ao monitorar regularmente seu peso e acompanhar qualquer alteração ao longo do tempo, você pode identificar precocemente padrões preocupantes e tomar medidas preventivas para manter um peso saudável. 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
4: 3:36.
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3: 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Durma de 7 a 9 horas por noite. O sono de qualidade para adultos é crucial para a saúde, pois fortalece o sistema imunológico, regula hormônios, consolida a memória e restaura a energia física e mental. Dormir bem elimina toxinas cerebrais, reduz o estresse e previne doenças como obesidade, diabetes e problemas cardiovasculares, sendo essencial para longevidade. Fique ligado, a qualquer momento tem mais dicas de saúde. 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
4: Intervalo comercial, a gente tá de volta aqui com mais uma dose de música boa no seu show da tarde. Hein? Tá prontinho aí pra embalar mais ainda as melhores? E aí, tá prontinho pra ouvir aí somente as mais da tarde? Então se liga e vem junto com a gente.

0: pela sua audiência, obrigado por curtir aqui o nosso programaço, por interagir e fazer a tarde mais especial do rádio, hein? Continue ligados, amanhã tem mais.
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3: Olá, voltamos com a última edição do dia do nosso Info News. A Apple entrou em uma ação judicial contra a OpenAI e dois ex-funcionários. A gigante da tecnologia acusa a empresa do chat GPT de usar informações confidenciais para avançar no mercado de dispositivos eletrônicos. O processo apresentado na Califórnia alega uma ação coordenada para obter segredos comerciais da Apple. Isso inclui dados sobre projetos de produtos, processos de fabricação e estratégia de fornecedores. A ação cita Chang Liu, ex-engenheiro que teria baixado aplicativos confidenciais antes de ir para a OpenAI. Tang Yutan, ex-vice-presidente, é acusado de enviar dados internos e incentivar o uso de componentes da Apple em entrevistas. A Apple afirma que a OpenAI fez perguntas específicas a fornecedores e usou técnicas de acabamento de metal da fabricante. Este processo intensifica a rivalidade entre as duas empresas na corrida por talentos e tecnologias de inteligência artificial. Encerramos assim mais um Info News, edição dessa terça-feira. Eu sou o Silva Júnior e volto amanhã quarta com notícias para você aqui. Grande abraço e até lá.
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8: 4:37.
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Notícias, 17 horas mais 5 minutos, 17:05, estamos chegando à programação da Navegantes, hoje terça-feira, ensolarada, né? Que solzinho bacana que fez hoje, né? E as temperaturas em ligeira elevação, terça-feira, 14 de julho. Boa tarde pra você, meu amigo. Coisa boa ter você na nossa sintonia, na nossa companhia. A partir de agora nós vamos iniciando nosso trabalho por aqui na Rádio Navegantes. Previsão do tempo é tempo bom, né? Para as próximas horas, 17 graus a temperatura, umidade relativa do ar em 53%. Esse é o nosso tempo, essa é a nossa previsão atual, né? Copa do Mundo, hoje joga, né? Hoje tem jogo, claro, hoje tem jogo, hoje dia 14, joga França e Espanha, estão jogando desde as 16 horas, a Espanha de pênalti sai na frente da França pela semifinal da Copa. Quem será que vai pra final, hein? Quem será que vai pra final? Amanhã tem Argentina e Inglaterra, amanhã às 16 horas. Argentina e Inglaterra amanhã às 16 horas. É mais um jogo, então, aí que vai prometer muita coisa, né? Muitas emoções especiais. Eu sou o Roger e vou com você até às 19 horas aqui na nossa programação da Rádio Navegantes. Boa tarde pra você, meu amigo Mauri Donida. Ontem não deu pra atender o seu pedido musical, né? Mas hoje nós vamos tocar essa primeira música, vai pra vocês aí do bairro Santa Helena, pessoal do Solar Santana, estão ligados aí conosco também, os nossos amigos aí do bairro Ipiranga, aquele abraço, bairro Ipiranga, quem se prepara também aí, né? Pra grande festa no domingo, a festa dos motoristas, pessoal do bairro Ipiranga se preparando também, vontade dividida, milionário José Rico, deixa essa vontade dividida. Que

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1: Cinco horas e 15 minutos.
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2: Jorge Matheus.
3: Chegando mais moda boa do Zezé e Luciano com Jorge Matheus. Intenso, intensa navegante, 17 horas mais 19 minutos, rumo aos 19 anos.
2: Ô Jorge Matheus, vamos cantar essa música juntos?
4: Deixa com a gente, Zezé de Camargo e Luciano.
2: Vai ficar bonito, hein? Eita, nós!
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Navegantes, 17h22 aqui na Navegantes. Olha só, vamos pra Copa do Mundo porque tem gol na Copa. E a Espanha, quem diria, né? A Espanha amplia sobre a França. Espanha 2, França 0. Espanha amplia sobre a França pela semifinal da Copa do Mundo. Jogão, hein? Jogão de bola, 17h22. Por que será? Você curtiu aqui na Navegantes, Mato Grosso e Matias, e aí participação do Gustavo Lima, e agora Zezé de Camargo e Luciano, participação de Jorge Mateus com Intenso. E a tarde vai ser intensa, com aquele sol gostoso e o som da Navegantes, 19 anos com você. 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
4: De volta por aqui, 17h32, aqui na Navegantes, e Donald Trump desiste de taxar em 20% navios no Estreito de Hormuz. A decisão acontece em meio a tensões entre Estados Unidos e Irã na região, que passa a ter acordos comerciais no lugar da tarifa. O presidente americano Donald Trump anunciou hoje que desistiu de taxar em 20% quem pretendia pretendia impor aos navios que cruzam o estreito, onde os Estados Unidos mantêm uma tensa disputa militar com o Irã. A tarifa será substituída por acordos comerciais e de investimento que os diversos estados do Golfo farão nos Estados Unidos, declarou Trump em sua plataforma social. Esses investimentos serão enormes, mas ao mesmo tempo extraordinariamente bons para eles, para o seu futuro, acrescentou. O estreito é uma rota marítima crucial por onde passa um quinto da produção mundial de petróleo, está aberto a todo o tráfego marítimo, exceto para o Irã, alertou. Trump anunciou o pedágio de 20% na segunda-feira ao ordenar a continuidade dos ataques contra as forças armadas iranianas, que por sua vez continuam atacando alvos militares dos Estados Unidos e de seus aliados no Oriente Médio. Tá aí, essa informação vem do site jornal Correio do Povo. São 17h34. Continua, né? Espanha 2, França 0 pela Copa do Mundo. 17h34, depois dessa do Leonardo, vem sucesso por aqui. Cristiane Ralph, Inspiração Cabocla, finzinho de tarde, chegando aqui na Navegantes. Para você cantar junto. Depois dessa tem a música com o Pedro Paulo e Matheus, do início ao final.

0: tarde para ouvintes especiais aqui na Rádio Navegantes. 17 horas 38 minutos. 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
4: Muito bem, 17:49 aqui na Navegantes, né? E olha, segue Espanha 2, França 0 pela Copa do Mundo. 17:49, chegando César Oliveira da Estância Véia. Você curtiu aí na nossa programação, Pedro Paulo e Mateus do início ao final e Felipe e Falcão R$100.

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Chororó, 17 horas 56 minutos. Enchente de paixão. Tá vindo chuva por aí, hein? Já estão até as músicas mudando o nome, hein? Enchente de paixão.

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3: Bênção e paz, peregrinos de esperança, aos pés de Maria, Mãe dos Navegantes. Ave Maria, cheia de graça, o Senhor é convosco. Bendita sois vós entre as mulheres, e bendito é o fruto do vosso ventre, Jesus. Santa Maria, Mãe de Deus, rogai por nós, os pecadores, agora e na hora de nossa morte. Amém. Oremos. Ó Deus, Pai de amor e misericórdia, que pela graça do Espírito Santo, por meio da Sagrada Família, quisestes habitar conosco em Jesus, nós agradecemos vossa presença e todos os benefícios recebidos pela intercessão de Maria, Senhora Nossa. Atendei também nossa súplica de peregrinos de esperança neste santo ano jubilar e guardai-nos sobre a vossa proteção de Pai, Filho e Espírito Santo. Amém. Um grande abraço. Nos vemos na missa. Tchau, tchau.
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5: 18 horas mais 6 minutos e quem diria, né? Espanha bateu a França, mandou a França para casa com 2-0 e se consolidou como favorita da Fúria, né? Ô, meu amigo, agora sim, agora vai. Os espanhóis têm 57,1% de chance de ser campeões, independente do adversário ser Inglaterra ou Argentina. A segunda maior chance é dos argentinos com 27,6%, enquanto os ingleses têm 15,3%, né? Bateu então aí a Espanha, bateu a seleção francesa por 2-0 e consolidou-se na final da Copa do Mundo. E agora, meu amigo, agora vai pra final, né? Que coisa, hein? Amanhã tem Argentina, então, na Copa do Mundo. 18 horas mais 7 minutos, bota de apá, Ernesto Nunes.

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18h16 aqui na Navegantes, Mauro Silva, eu, mais ela e o Tostado. 18:16, chegando Passarinho do Sertão de Paulo e Paulino. E lá na página da Rádio Navegantes você acompanha entrevistas. Hoje, na tarde de hoje, a Cotrizal realizou no município de Pontão importante reunião com produtores. Lá na página da Navegantes você também acompanha entrevista completa com o presidente da Câmara Municipal de Vereadores, Altemir Mocelin. Lá na página da Rádio Comunitária Navegantes, você acompanha entrevista ao vivo da Escola Alberto Torres, do município de Pontão, no projeto Vereador Mirim, projeto que nasceu dentro da escola Protagonistas do Futuro. Tudo isso e muito mais lá na página da Rádio Comunitária Navegantes.

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18h21, de volta por aqui. 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É, mas é só pra hoje, terça-feira, 18h22, Miro Saldanha, pedaços.

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4: Jorge Guedes, Mates de Ontonte.

0: 18h40, 18h40, aqui na programação da Comunitária Navegante, agradecendo imensamente o carinho da sua audiência, você que tá ligado conosco na nossa programação, programa Som da Terra, todo finalzinho de tarde, de segunda a sexta-feira, tem o gentil oferecimento.
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0: Tá aí, estamos de volta. Boa tarde, finzinho de tarde, né? Espanha eliminou França por 2-0 hoje. A Espanha está na final. 18h42, churrasco em dia com o Bar e Mercearia Carlotti. 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Eita, e a França, né, gente? Muita gente apostava na França e a França foi embora, né? Copa do Mundo é assim mesmo, né? A classificação da Espanha para a final da Copa 2026, ao vencer a França por 2-0 na tarde de hoje, consolidou favoritismo da Fúria. Agora os espanhóis têm 57,1% de chance de serem campeões. Que coisa, hein? É, meu amigo, será que voltou aquela era da Espanha de novo, né? De ter toda aquela força, aquela fúria, aquela garra. Será que voltou isso? Ah, é o que falta em algumas seleções, tem sobrando em outras, né? Vamos às informações. Advogado carioca que desapareceu em São Paulo é achado morto. Testemunhas dizem que o viram passar mal na rua. As informações do Globo.com também trazem: imprensa espanhola comemora uma lição para o mundo. Acabei de dizer, ó, não precisa nem li essa parte, né? Para algumas seleções foi uma lição esse jogaço de hoje à tarde. Então, o jogo que começou aí às 16 horas, né? O jogo começou às 16 horas e a Espanha alcançou a maior série invicta na história da seleção, viu? Alcançou uma série muito histórica. E nós tivemos então aí hoje França e Espanha, a Espanha indo, né? Indo enfrentar agora o vencedor de Inglaterra e Argentina. O jogo que vai acontecer amanhã às 16 horas, né, gente? Então, amanhã às 16 horas vamos ficar sabendo quem vai enfrentar a Espanha já classificada. Tá certo? Tá aí. Espanha mostra força, bate França e é a primeira finalista da Copa do Mundo. Quem será a seleção que vai para a final? Pois é. É uma incógnita, mas eu acredito que seja a Argentina. Ex-sargento da comitiva de Bolsonaro é condenado a 3 anos de prisão por 37 quilos de cocaína. Justiça condena ex-militar por tráfico ao transportar a droga em avião da FAB, que dava apoio à comitiva do então presidente em viagem ao Japão. 37 quilos de cocaína e deu 3 anos de prisão. A Justiça Militar condenou o ex-sargento da Aeronáutica, Manuel da Silva Rodrigues, a 3 anos de reclusão em regime fechado pelo transporte de 37 quilos de cocaína em um avião da Força Aérea Brasileira que dava apoio à comitiva do então presidente Jair Bolsonaro durante a viagem, né, que realizava ao Japão em junho de 2019, na informação do Globo.com. Trazendo mais informações, precificação, né? A Cotrizal, aqui do site da Cotrizal, fechamentos de hoje: soja R$ 122, milho R$ 58, trigo pH 78, R$ 70.

0: 18 horas 47 minutos. Aquela paradinha estratégica para atender o telefone. 18h47. O nosso programa Som da Terra. Um abraço, boa tarde. Você que está nos assistindo ao vivo. Trazendo para você muita informação agora até o final do programa e sempre num gentil oferecimento.
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1: 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Caminhe 30 minutos por dia. Sim, caminhar é extremamente bom para a saúde, oferecendo inúmeros benefícios físicos e mentais, como melhora da circulação, fortalecimento do coração, controle de peso, redução do estresse e prevenção de doenças crônicas, sendo uma atividade acessível e eficaz para melhorar a qualidade de vida. Fique ligado. A qualquer momento tem mais dicas de saúde. 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

de volta, faltando 10 minutinhos, faltando 10 minutinhos para as 19 horas. Nosso programa vai até as 19 horas. Você vai poder acompanhar daqui a pouquinho na nossa página entrevista com as professoras na Escola Alberto Torres de Pontão, falando um pouquinho mais do projeto Protagonistas do Futuro, projeto Vereador Mirim, que nasceu na Escola Alberto Torres de Pontão. Entrevista com a coordenadora pedagoga, professora Derby Demarque, a professora Sandra Souza e também com a diretora Juliana Cavalheiro, tá certo? Daqui a pouquinho mais lá na página da Rádio Navegantes, 18:51, 18:51 aqui na Navegantes. Boa tarde, obrigado pela companhia, pela boa companhia que você nos dá sempre todos os dias aqui na nossa rede social. A Erika Vani, parabéns Roger que visitou nós aqui em Pontão. Eita, dona Erika, estivemos aí no seu município, cidade bonita, aí no Pontão, pequena, mas muito acolhedora, né? Um abraço pessoal da Escola Alberto Torres, a todo o corpo docente lá, o pessoal, as professoras, a diretora, o pessoal que nos recebeu e os vereadores, os 9 vereadores mirins que falaram na nossa programação lá.

0: lá na página da Rádio Navegantes, viu? 9 vereadores mirins. Um abraço para todo mundo aí. Daqui a pouquinho ficou faltando ainda a entrevista das professoras. Entrevistamos também o presidente da Câmara nesse projeto que nasceu dentro da escola e transformou-se em vereador mirim. Vários vereadores apresentaram o projeto, os 9 apresentaram projetos que foram entregue na Câmara Municipal de Vereadores. Seguro Rural. Setor cobra novo modelo para evitar quebra financeira no campo. Segundo o canal Rural, a cobertura do seguro rural no Brasil encolheu drasticamente nos últimos anos e hoje protege apenas cerca de 3% da área agrícola nacional. Segundo dados do Observatório do Crédito Seguro Rural da FGV Agro, o cenário foi um dos principais temas debatidos nesta terça-feira durante o evento Semeando Resiliência e Prosperidade. O seguro rural que o Brasil precisa, realizado em Brasília, né? Realmente preciso mudar algumas situações, né? Imaginou que se a chuvarada leva embora tudo, né? Todo mundo perde, o prejuízo é grande, né? João Carlos Veríssimo, boa noite, amigo. São Paulo, 13 graus. Eu vou passar. Ô, João Carlos, aquele abraço. Obrigado por ter chegado conosco aqui, ó. Deixa eu te mostrar a nossa atual. Ó, eu comecei o programa aqui, João Carlos, com 17 graus na temperatura, já com os pés congelados aqui no estúdio. Vou atualizar agora para ver. 14 graus, viu? 14 graus a temperatura aqui no Rio Grande do Sul, na região norte, muito próximo a Passo Fundo, Ronda Alta, fica a 80 quilômetros de Passo Fundo, umidade relativa do ar 67%. E agora nós vamos trazer a previsão do tempo. Porque os próximos dias são dias de apreensão, né? Muita coisa circula na mídia aí e eu atualizei a previsão agora segundo o Climatempo, que pega do Instituto Nacional de Meteorologia a sua previsão e dispõe aqui para nós, ó. Quarta-feira, amanhã, mínima de 7 graus de manhã, hoje quase geou, né? Tava muito frio aqui. Na quinta-feira, a temperatura mínima sobe, podendo chegar até 23 graus na quinta, mas ela começa com 11 graus de manhã. Na sexta-feira começa com 19 graus, vai até 25. No sábado começa com 19, vai até 25. Até sábado não tem nada de chuva, viu? No domingo começa com 19 graus, vai até 24. 5,7 milímetros de chuva. Daí a chuva vai começar mesmo. Segunda-feira tem 10 milímetros, 10,4. Terça-feira tem 12 milímetros. Quarta-feira tem 3,1. Lá na quinta-feira, dia 23, tem 33 milímetros. E depois, na sexta-feira que vem, no dia 24, tem 27 milímetros. E aí pra frente nós não temos chuva. Quer dizer que toda essa precipitação, segundo o que a gente está passando aqui agora pra vocês, não é uma precipitação de grandes volumes para Ronda Alta. Eu tenho aqui o Climatempo Ronda Alta, que pega do IMET Meteorologia. A gente sabe que também, às vezes, eles erram as previsões, porque são previsões, não há uma exatidão, né? Mas, enfim, aqui tá assim, né? Polícia Federal, vamos ver o que diz aqui. Indicia ex-presidente do INSS por desvios de aposentadorias. No total foram 48 indiciados por crimes envolvendo descontos indevidos. A Polícia Federal concluiu um dos inquéritos sobre desvios em aposentadorias e indiciou o ex-presidente do Instituto Nacional do Seguro Social, INSS, Alessandro Antônio Stefanuto, o ex-procurador-geral da autarquia Virgílio Antônio Ribeiro Filho, o ex-diretor de benefícios André Fidelis e outros investigados por suspeita de corrupção e outros crimes envolvendo descontos indevidos nos benefícios. Procurada, a defesa de Stefanuto afirmou que não teve acesso ao relatório de indiciamento. As demais defesas ainda não se manifestaram, segundo a nota pública emitida aqui então pelo site e jornal Correio do Povo. Vamos ver aqui. Tá aí, Copa do Mundo, né? O Inter encaminha acerto com o Matheus Cunha para reforçar disputa no gol. Já camisa de vovozinha na Copa do Mundo de 2026 é vendida em leilão por valor recorde. Vamos ver quanto que eles venderam a camisa do vovozinha? A camisa do goleiro cabo-verdiano Vozinha, usada na partida contra a Arábia Saudita pela fase de grupos da Copa do Mundo de 2026, foi leiloada por cerca de R$71 mil, superando peças de estrela como Alisson e Manuel Neuer. A venda realizada no site especializado estabeleceu também um novo recorde para camisa de goleiros na plataforma. Mas também, né, tem umas coisas que não dá para querer, né? Por exemplo, ó, souvenir que Haaland, né? O Haaland, melhor dizendo, levou dos Estados Unidos, ele levou um guaxinim embalsamado. Você vê aqui, imagem do jogador carregando um guaxinim embalsamado, bebendo, correu o mundo e abriu a febre para a compra de itens semelhantes, né? Dias depois, nas eliminações, então aí, né? E olha só, em pouco tempo, questão de minutos, esgotou, né? Esgotou a loja online de Dallas, onde ele comprou o souvenir, teve alta demanda e o produto esgotou em questão de horas. Se alguém famoso resolver comprar uma casa pegando fogo, todo mundo vai atrás e quer comprar, né? Que coisa, hein? Eita, como é difícil, né? São 18 horas mais 58 minutos. 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
0: Dezenove horas, mais um minutinho. Vou encerrando aqui o programa Som da Nossa Terra. Na tarde de hoje, agradecendo carinhosamente a sua audiência, o carinho da sua audiência nos é precioso e valioso. Obrigado a todos da rede social que estiveram conosco. Matheus Filpa, boa noite, Roger. Na escuta em Constantina, abraços, né? E a gente vai encerrando por aqui, agradecendo a todos vocês. Nos acompanhe também pelo app. Agora vai começar o Baú Sertanejo, viu? Um programaço aqui da Navegantes. Pelo app, você vai lá na Play Store lá e baixa Rádio Navegantes, né? Tá em azul, como tá aqui atrás aqui, ó. E aí você vai poder ouvir a gente aí programaço que vai começar agora, o Baú Sertanejo aqui da Comunitária Navegantes. Um forte abraço, tchau, tchau e até amanhã, se Deus quiser.

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2: Alô, Brasil! Chegamos com mais um Baú Sertanejo. Como é que tá por aí? Tudo bem? A partir de agora tem Baú Sertanejo. É, comunicação Diego Ferrari com você aqui sempre de segunda a sábado, levando para você alegria no teu rádio, com aquelas que marcaram épocas no sertanejo e também aquelas atuais. Aumenta o som, Baú Sertanejo já está no ar.
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0: Bom sertanejo, minha gente, depois do intervalo a gente volta com muito mais pra você, não sai daí não.
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0: Estamos de volta com o Baú Sertanejo, trazendo para você as grandes emoções do sertanejo.

0: o Sertanejo, trazendo pra você sempre as melhores. Não sai daí não, daqui a pouco tem mais aqui no baú.
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0: o sertanejo, sempre com as melhores pra você, onde você estiver. A gente volta daqui a pouquinho, é só tempo de tomar uma água e a gente volta.
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0: Isso é Baú Sertanejo, trazendo pra você as grandes emoções. Aumenta o som aí. Baú Sertanejo está de volta.

0: que nós queremos, amor.
1: Obrigado.
0: Parabéns para vocês, sucesso nessa nova etapa da carreira de vocês. Parabéns, Sandra Menotti, Fabiana.
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0: sertanejo de todos os tempos. Os modões passam por aqui. A gente volta daqui a pouquinho. Não sai daí, não.
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3: Mais um modão chegando aqui no nosso Baú Sertanejo. Aumenta o som.

0: do intervalo.
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1: Valeu, gente. Depois do intervalo, a gente tá aqui de volta com o Baú Sertanejo. Aumenta aí o som pra você conferir.

0: Hits e são as últimas de hoje do nosso Baú Sertanejo. Obrigado aí pela tua sintonia, pela tua audiência. Que pena que acabou, mas amanhã a gente volta com mais Baú Sertanejo pra você.
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1: Daqui a pouquinho tem mais sucessos.
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0: no ar a Voz do Brasil. As notícias do governo federal que movimentaram o país no dia de hoje.
1: Olá, boa noite.
0: Boa noite para você que nos acompanha em todo o país.
1: Terça-feira, 14 de julho de 2026.
0: E vamos aos destaques da Voz do Brasil.
1: Meio ambiente e clima. Painel eletrônico monitora efeitos do El Niño no país.
0: Plataforma informa onde haverá excesso de chuvas, estiagem ou ondas de calor.
1: Hoje vamos falar sobre o fenômeno e como poderá afetar o Brasil. Luana Karen.
2: Entre as principais consequências esperadas para o Brasil estão excesso de chuvas na região sul e a estiagem nas regiões norte e nordeste.
0: Energia e combustíveis.
1: Conselho Nacional de Política Energética aprova aumento no percentual de etanol anidro na gasolina para 32%.
0: E aplicativo oferece ao consumidor informações sobre postos de combustíveis e canal para denúncias. Gabriela Noronha.
3: O aplicativo é gratuito e funciona como um mapa interativo no celular, ajudando o consumidor a descobrir quais postos são de confiança e quais devem ser evitados.
1: Proteção das crianças e adolescentes no ambiente digital.
0: Como o ECA Digital avança no combate à violação de direitos é o tema de entrevista com Fábio Meirelles, do Ministério dos Direitos Humanos e Cidadania.
4: Então, o ECA Digital é um grande avanço, traz esse princípio do ECA, né, da proteção integral, da prioridade absoluta para o ambiente digital, e ele hoje já é uma referência no Brasil e no mundo.
1: Hoje, na apresentação da Voz do Brasil, Luciana Vasconcelos e Luciano Seixas.
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